Vamos assim, nesta madrugada até às 7 da manhã. Continuação de uma ótima noite para si que está a trabalhar tal como nós, então aproveite-a da melhor forma. Um bom descanso, se for caso disso.

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onde quer que esteja, para si, a continuação de uma ótima madrugada e uma ótima noite na companhia da Chilão FM. Até às 7 da manhã, como habitualmente acontece, com Jorge Sampaio.

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3: Uma da manhã e 50 minutos. 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
1: A previsão do estado do tempo para esta quinta-feira, dia 10 de setembro, é de céu pouco nublado ao limpo, com vento fraco e moderado do quadrante norte, rodando temporariamente para sudoeste no Algarve durante a tarde, soprando por vezes forte nas terras altas até ao início da manhã. Há uma pequena descida da temperatura mínima e uma pequena subida da temperatura máxima, em especial na região sul. O mar na costa sul, com ondas inferiores a 1 metro, e a temperatura da água do mar ronda entre os 20 e os 22 graus. A temperatura máxima prevista para Tavira para esta quinta-feira aponta para os 32 graus.
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5: Boa noite, são 2 horas e 2 minutos. A continuação de uma ótima noite, de uma ótima madrugada. Obrigado pela sua companhia aí desse lado. Vamos consigo até às 7 da manhã.

Boa noite, são 2:19. Até às 7 da manhã, a continuação de uma ótima madrugada. Obrigado pela boleia que nos vai dando.

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Continuação de uma ótima madrugada e uma ótima noite na companhia da Chilão FM. Até às 7 da manhã, como habitualmente acontece, com Jorge Sampaio.

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1: Boa noite. São 2 horas e 49 minutos. 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
1: A previsão do estado do tempo para esta quinta-feira, dia 10 de setembro, é de céu pouco nublado ao limpo, com vento fraco moderado do quadrante norte, rodando temporariamente para sudoeste no Algarve durante a tarde, soprando por vezes forte nas terras altas até ao início da manhã. Há uma pequena descida da temperatura mínima e uma pequena subida da temperatura máxima, em especial na região sul. O mar na costa sul, com ondas inferiores a 1 metro, e a temperatura da água do mar ronda entre os 20 e os 22 graus. A temperatura máxima prevista para Tavira para esta quinta-feira aponta para os 32 graus.
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6: Boa noite, são 3 horas e 1 minuto. A continuação de uma ótima noite, de uma ótima madrugada. Obrigado pela sua companhia aí desse lado. Vamos consigo até às 7 da manhã.

obrigado pela sua companhia e pela sua preferência. Espero que esteja a gostar da nossa escolha musical. Eu sou o Jorge Sampaio e, como sempre, vou consigo até às 7 da manhã.

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1: Boa noite. São 3 horas e 46 minutos. 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
1: A previsão do estado do tempo para esta quinta-feira, dia 10 de setembro, é de céu pouco nublado ao limpo, com vento fraco moderado do quadrante norte, rodando temporariamente para sudoeste no Algarve durante a tarde, soprando por vezes forte nas terras altas até ao início da manhã. Há uma pequena descida da temperatura mínima e uma pequena subida da temperatura máxima, em especial na região sul. O mar na costa sul, com ondas inferiores a 1 metro, e a temperatura da água do mar ronda entre os 20 e os 22 graus. A temperatura máxima prevista para Tavira para esta quinta-feira aponta para os 32 graus.
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1: Bem-vindos, é uma notícia da Agência Lusa. O Tribunal de Tavira condenou a empresa Miner Blanc a encerrar de forma imediata e permanente a pedreira Cerro do Meio, localizada em Tavira. A decisão surge na sequência de um processo especial de tutela da personalidade interposto por um grupo de moradores da zona que requereu o encerramento imediato e total da atividade da pedreira. A exploração encontrava-se suspensa desde 2013 e foi retomada em 2005 pela Miner Blanc. O reinício da atividade estava sujeito a várias condicionantes, nomeadamente a rega dos caminhos de terra, a utilização de uma única britadeira e o recurso a explosivos apenas de forma pontual e mediante autorização prévia. Segundo o Tribunal, a empresa não cumpriu estas condições. Na sentença, o Tribunal considerou que a atividade da pedreira revelou seriamente perturbadora dos direitos de personalidade dos requerentes, concretamente os direitos à saúde, ao repouso e ao ambiente de vida humano sadio e ecologicamente equilibrado. A Miner Blanc ainda foi condenada a pagar aos requerentes 2 mil euros por cada dia de incumprimento da presente decisão, logo que se torne definitiva. O Tribunal deu igualmente como provado que as vibrações e as movimentações de terras provocadas pela atividade da pedreira podem causar danos numa conduta de abastecimento de água existente na zona. Entre os moradores afetados encontra-se Macário Correia, antigo presidente das câmaras de Tavira e de Faro. O responsável afirmou que os habitantes pretendiam recuperar a tranquilidade nas suas habitações, depois de meses marcados pelo ruído e pelas poeiras provenientes da exploração. O antigo autarca relatou ainda que os moradores passaram mal durante os últimos meses devido à exposição a níveis elevados de ruído e à entrada de pó nas suas casas. Macário Correia criticou também a atuação da empresa, que classificou como profundamente agressiva, ofensiva e sem qualquer respeito pelas pessoas que ali vivem. A agência Lusa ainda tentou obter uma reação da Miner Blanc à sentença, mas não foi possível estabelecer contacto com a empresa. Terminou no passado domingo a 12ª edição da Feira da Dieta Mediterrânica. Contou com 4 dias de programação dedicada à cultura, gastronomia e tradições dos povos do Mediterrâneo. O município confirma que levou milhares de visitantes ao centro histórico da cidade, onde ruas, praças e jardins e equipamentos culturais acolheram dezenas de iniciativas, entre conferências, seminários, exposições, oficinas, demonstrações gastronómicas, atividades para famílias, música, dança e teatro. A edição contou com mais de 200 de expositores, entre produtores, artesãos, associações, instituições e agentes económicos e culturais, reforçando a valorização dos produtos locais, dos saberes tradicionais e dos modos de vida associados à dieta mediterrânica. Segundo o município de Tavira e a comissão organizadora, a feira voltou a assumir um papel importante na promoção do diálogo intercultural e na transmissão de conhecimentos entre gerações, em linha com os objetivos do plano de salvaguarda da dieta mediterrânica. No balanço da edição, a organização destacou não apenas o número de visitantes e participantes, mas também a forma como a cidade foi vivida durante os 4 dias, através dos encontros, experiências e memórias partilhadas. O município de Tavira e a comissão organizadora agradeceram a todos os trabalhadores, entidades parceiras, expositores, artistas, técnicos, voluntários e restantes profissionais envolvidos na realização do evento, bem como ao público. A organização já deixou marcado o encontro para a próxima edição, que será realizada então no ano de 2027. Ainda sobre a 12ª edição da Feira da Dieta Mediterrânica, nesse âmbito foi realizada a 3ª edição do Prémio Inovação, que distinguiu 3 projetos que apostam na inovação e na valorização de recursos endógenos do Algarve. Promovida pelo CCDR Algarve, em parceria com o município de Tavira, a Caixa de Crédito Agrícola do Sotavento Algarvio e a Associação Inloco, a iniciativa recebeu 13 candidaturas, com projetos relacionados com produtos como a alfarroba, o medronho, o mel, os figos e as algas. O primeiro prémio foi atribuído à Momodoro, com uma proposta de snacks destinados a crianças e bebés, enriquecidos com macroalgas produzidas em Portugal. O segundo O segundo lugar distinguiu a Dream Guru com o projeto Chá de Alfarroba, enquanto o terceiro prémio foi entregue ao Green Collab pelo projeto Algae Beer, uma cerveja artesanal produzida com microalgas da costa portuguesa. Foram ainda distinguidos com o prémio especial presentes na feira no valor de 250 euros cada os projetos Bees in Tube, Medronho in a Bottle e Nova Vida, de Neuza Sermain. Na sessão de abertura, Maria de Lourdes Carvalho, da CCDR Algarve, destacou a importância do prémio na valorização da inovação, do empreendedorismo e da capacidade de transformar recursos endógenos em oportunidades de desenvolvimento sustentável para o território. Arturo Gregório, da Associação Inloco, defendeu que a inovação faz parte da essência do estilo de vida mediterrâneo. Já Manuel Lacasta, da Caixa de Crédito Agrícola Mútuo de Sotavento Algarvio, sublinhou a importância de apoiar o empreendedorismo regional. Paulo Evangelista destacou igualmente a necessidade de incentivar novas ideias e projetos empresariais. Pelo município de Tavira, Eurico Pereira, o vice-presidente da Câmara Municipal, realçou a consolidação do prémio ao longo de 3 edições e o contributo dos projetos para uma dieta mediterrânica mais inovadora, sustentável e preparada para responder aos desafios do futuro. No encerramento, o presidente da CCDR Algarve, José Apolinário, destacou o potencial da biotecnologia azul e da investigação aplicada como motores de desenvolvimento económico, defendendo a importância de captar investimento em ciência, investigação e desenvolvimento para a região. Com mais de 1.500 votos do público, o Prémio Inovação Dieta Mediterrânica pretende afirmar-se como uma plataforma de promoção de soluções que valorizam os recursos do território e contribuam para um desenvolvimento baseado no conhecimento, na sustentabilidade e na identidade mediterrânica. Alcoutim prepara-se para receber entre 11 e 13 de setembro a 73ª edição da Festa de Alcoutim, atraindo milhares de visitantes à vila ao longo de 3 dias para música, animação, tradição e convívio junto ao Rio Guadiana. A programação começa a 11 de setembro, que é o dia do município, com Tony Carreira. No sábado, sobe ao palco David Antunes e The Midnight Band, com a participação especial de Jéssica Cipriano, enquanto Ivandro fecha as comemorações no domingo. Para facilitar a deslocação dos visitantes, o município volta a disponibilizar o serviço embarque na festa, com ligações entre Vaqueiros, Martim Longo, Giões, Pereira e Alcoutim, através de vários horários de ida e regresso ao longo dos 3 dias. A autarquia reforça também as condições de estacionamento e circulação durante o período de maior afluência. Entre as 17 horas de 11 de setembro e as 7 da manhã de 12 de setembro, a Estrada Nacional 122-1 estará encerrada ao trânsito no sentido sul-norte, sendo permitido estacionar num dos lados da via. Os horários dos transportes, o programa e restantes informações estão disponíveis nos canais oficiais do município de Alcoutim. A autarquia apela ainda ao cumprimento da sinalização temporária e das indicações das autoridades no local.
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3: Boa noite. São 4 horas e 8 minutos. A continuação de uma ótima noite, de uma ótima madrugada. Obrigado pela sua companhia aí desse lado. Vamos consigo até às 7 da manhã.

Uma vez mais a todos, muito boa noite, uma excelente madrugada. Obrigado pela sua companhia e pela sua preferência. Eu sou o Jorge Sampaio e, como sempre, vou consigo até às 7 da manhã.

Boa noite. São 4 horas e 25 minutos. Até às 7 da manhã. A continuação de uma ótima madrugada. Obrigado pela boleia que nos vai dando.

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3: Vamos assim, nesta madrugada até às 7 da manhã. Continuação e uma ótima noite. Para si que está a trabalhar tal como nós, então aproveite-a da melhor forma. Bom descanso, se for caso disso.

onde quer que esteja, para si, a continuação de uma ótima madrugada e uma ótima noite na companhia da Chilão FM. Até às 7 da manhã, como habitualmente acontece, com Jorge Sampaio.

0: São 5 horas.
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2: A previsão do estado do tempo para esta quinta-feira, dia 10 de setembro, é de céu pouco nublado ao limpo, com vento fraco moderado do quadrante norte, rodando temporariamente para sudoeste no Algarve durante a tarde, soprando por vezes forte nas terras altas até ao início da manhã. Há uma pequena descida da temperatura mínima e uma pequena subida da temperatura máxima, em especial na região sul. O mar na costa sul, com ondas inferiores a 1 metro, e a temperatura da água do mar ronda entre os 20 e os 22 graus. A temperatura máxima prevista para Tavira para esta quinta-feira aponta para os 32 graus.
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3: A Biblioteca Municipal Verde Campos promove durante o mês de setembro o projeto Poesia em Boa Companhia, iniciativa que junta livros, poesia e cães para proporcionar às crianças uma experiência diferente de leitura e partilha. É destinado a crianças dos 9 aos 13 anos. O projeto pretende promover o gosto pela leitura, reforçar a confiança na leitura em voz alta e criar um ambiente de maior bem-estar e descontração durante as sessões. Inspirado em programas internacionais de leitura assistida por cães, o Poesia em Boa Companhia adapta esta abordagem à realidade da Biblioteca Municipal, numa parceria com a Unidade de Bem-Estar e Saúde Animal, a UBESA. As ações conjugam momentos de preparação da leitura, leitura expressiva, interação com cães, acompanhados por técnicos da UBESA. Ao longo do mês de setembro, estão previstas 4 sessões, nos dias 9, 16, 23 e 30, entre as 14h30 e as 16 horas, na Biblioteca Álvaro de Campos. Cada sessão terá uma duração aproximada de 90 minutos. Sob o mote Mais do que ler poesia é partilhá-la com amor, a iniciativa procura criar uma relação positiva e descontraída com a leitura, especialmente junto de crianças que revelam menor confiança na leitura em voz alta ou cujos hábitos de leitura estão menos consolidados. A participação é gratuita, mas sujeita à inscrição prévia limitada a 20 participantes. Sabendo mais, na Biblioteca Municipal Verde Campos ou no site e redes sociais do município. Dia 4 de outubro, a partir das 6 da tarde, a Igreja da Misericórdia em Tavira recebe um concerto dedicado à música de António Vivaldi, integrado no ciclo de música antiga e barroca do Sotavento. O coro Jubilate Deo junta-se à Orquestra Barroca da Queimar para interpretar uma das mais marcantes obras sacras do compositor italiano, o Gloria e o Magnificat. 4 de outubro, 6 da tarde, Igreja da Misericórdia. Os interessados em acompanhar devem contactar a Associação Multiplicar Silêncios para efetuar a respectiva reserva. O Museu do Traje, em São Brás de Alportel, acolhe Noite do Alentejo, 12 de setembro, com artesanato, gastronomia, costumes e cantares. A participação do Grupo da Balada de Beja, o Grupo Coral Etnográfico Vila Nova de São Bento e o Grupo Ventos Alentejanos de Ferreira do Alentejo. É a partir das 6 da tarde, no Museu do Traje, em São Brás de Alportel, uma organização da Junta de Freguesia de São Brás de Alportel. Mercadinhos de Castro Marim, Odeleite e Azinhal decorrem mensalmente. O Mercadinho na Aldeia, em Odeleite, decorre no primeiro domingo de cada mês, enquanto em Castro Marim acontece no segundo sábado do mês, ao mesmo tempo que a Feira das Velharias. No Azinhal, há mercado no último domingo do mês. Feira Franca Anual de Santo Estevão acontece de 18 a 20 de setembro. Na sexta-feira, dia 18, atuação do grupo de cantares Vozes do Barrocal, baile com Silvino Campos e concerto com os Íris. Sábado, dia 19, grupo de cantares Lado a Lado, baile com o do Reflexo e o concerto de Rosinha. No domingo, dia 20, grupo de cantares Pérolas do Gilão, baile com Tons de Baile e o concerto de Léo e Leandro. Organização da Junta de Freguesia de Santo Estevão. Feira Franca Anual, de 18 a 20 de setembro. A celebração dos 29 anos do Grupo de Música Popular Pérolas do Gilão contam com o Festival de Música Popular. Acontece dia 13 de dezembro, a partir das 3 da tarde, no Teatro Municipal António Pinheiro, com entradas livres. A participação de Vozes do Barrocal de São Brás de Alportel, Íris do Campo de São Marcos de Campo de Reguengos, Grupo 1º de Maio de Palmela e o Grupo de Música Popular Pérolas do Gilão de Tavira. As entradas são livres. É a celebração do 29º aniversário do Grupo de Música Popular Pérolas do Gilão, 13 de setembro, 3 da tarde, no Teatro Municipal de Tavira. Festa em honra de Nossa Senhora da Saúde e São Luís, dias 12 e 13 de setembro, no sítio de São Marcos, a Seca, a organização da Comissão de Festas de Nossa Senhora da Saúde e Paróquia de Tavira. Sábado, dia 12, torneio de petanca, largada de porcos, baile com o grupo Gerações e atuação de Tânia. Domingo, dia 13 de setembro, a partir das 5h30 da tarde, Eucaristia Solene, às 6h30, procissão em honra de Nossa Senhora da Saúde e São Luís, acompanhada pela banda de Tavira. Às 20h, atuação da fadista Teresa Viola, acompanhada dos músicos Zé Pinto e Jorge Pinto. Seguir-se-á baile com os Acordeon Nima. É a festa em honra de Nossa Senhora da Saúde e São Luís, dias 12 e 13 de setembro, sítio de São Marcos, a Seca. Tavira. Até 30 de dezembro, exposição permanente Judeus em Tavira, fragmentos de uma história para visitar no núcleo islâmico do Museu Municipal. Até o final de setembro, mostras de artesanato que acontecem diariamente entre o Jardim da Lagoa e o Jardim das Palmeiras. Até 24 de outubro, exposição Uma Árvore, da autoria de Daniel Moreira e Rita Castro Neves, para visitar no Museu Municipal de Tavira, Palácio da Galeria. Esta sexta-feira, dia 11 de setembro, o projeto Litoral Secreto convida famílias de Tavira, crianças do primeiro, segundo e terceiro ciclos, que regressam às escolas a partir do dia 14 para um dia especial no Rio. Iniciativa pensada para famílias e crianças que tiveram menos oportunidades durante este verão de participar em atividades ao ar livre ou passear ou viver momentos únicos em família. A experiência é totalmente gratuita para toda a família. Acontece ao longo do dia, das 9 às 17 horas. Basta, pois, que envie uma mensagem para litoralsecretotavira@gmail.com indicando o nome da família e o número de adultos e crianças e o horário pretendido.
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7: Boa noite. São 5 horas. E 7 minutos. A continuação de uma boa madrugada na companhia da Gilão FM.

Boa noite. São 5 horas e 23 minutos. A continuação de uma ótima noite, de uma ótima madrugada. Obrigado pela sua companhia aí desse lado. Vamos consigo até às 7 da manhã.

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1: Obrigado pela sua companhia e pela sua preferência. Continuação de uma ótima madrugada, de uma ótima noite na companhia da Gilão FM. Até às 7 da manhã, como habitualmente acontece, com Jorge Sampaio.

Obrigado pela sua companhia e pela sua preferência. Espero que esteja a gostar da nossa escolha musical. Eu sou o Jorge Sampaio e, como sempre, vou consigo até às 7 da manhã.

0: Bom dia, são 6 horas.
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2: A previsão do estado do tempo para esta quinta-feira, dia 10 de setembro, é de céu pouco nublado ao limpo, com vento fraco moderado do quadrante norte, rodando temporariamente para sudoeste no Algarve durante a tarde, soprando por vezes forte nas terras altas até ao início da manhã. Há uma pequena descida da temperatura mínima e uma pequena subida da temperatura máxima, em especial na região sul. O mar na costa sul, com ondas inferiores a 1 metro e a temperatura da

0: água do mar ronda entre os 20 e os 22 graus. A temperatura máxima prevista para Tavira para esta quinta-feira aponta para os 32 graus.
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0: Bem-vindos, é uma notícia da Agência Lusa. O Tribunal de Tavira condenou a empresa Miner Blanc a encerrar de forma imediata e permanente a pedreira Cerro do Meio, localizada em Tavira. A decisão surge na sequência de um processo especial de tutela da personalidade interposto por um grupo de moradores da zona que requereu o encerramento imediato e total da atividade da pedreira. A exploração encontrava-se suspensa desde 2013 e foi retomada em 2005 pela Miner Blanc. O reinício da atividade estava sujeito a várias condicionantes, nomeadamente a rega dos caminhos de terra, a utilização de uma única britadeira e o recurso a explosivos apenas de forma pontual e mediante autorização prévia. Segundo o Tribunal, a empresa não cumpriu estas condições. Na sentença, o Tribunal considerou que a atividade da pedreira revelou seriamente perturbadora dos direitos de personalidade dos requerentes, concretamente os direitos à saúde, ao repouso e ao ambiente de vida humano sadio e ecologicamente equilibrado. A Miner Blanc ainda foi condenada a pagar aos requerentes 2 mil euros por cada dia de incumprimento da presente decisão, logo que se torne definitiva. O Tribunal deu igualmente como provado que as vibrações e as movimentações de terras provocadas pela atividade da pedreira podem causar danos numa conduta de abastecimento de água existente na zona. Entre os moradores afetados encontra-se Macário Correia, antigo presidente das câmaras de Tavira e de Faro. O responsável afirmou que os habitantes pretendiam recuperar a tranquilidade nas suas habitações, depois de meses marcados pelo ruído e pelas poeiras provenientes da exploração. O antigo autarca relatou ainda que os moradores passaram mal durante os últimos meses devido à exposição a níveis elevados de ruído e à entrada de pó nas suas casas. Macário Correia criticou também a atuação da empresa, que classificou como profundamente agressiva, ofensiva e sem qualquer respeito pelas pessoas que ali vivem. A agência Lusa ainda tentou obter uma reação da Miner Blanc à sentença, mas não foi possível estabelecer contacto com a empresa. Terminou no passado domingo a 12ª edição da Feira da Dieta Mediterrânica. Contou com 4 dias de programação dedicada à cultura, gastronomia e tradições dos povos do Mediterrâneo. O município confirma que levou milhares de visitantes ao centro histórico da cidade, onde ruas, praças e jardins e equipamentos culturais acolheram dezenas de iniciativas, entre conferências, seminários, exposições, oficinas, demonstrações gastronómicas, atividades para famílias, música, dança e teatro. A edição contou com mais de 200 de expositores, entre produtores, artesãos, associações, instituições e agentes económicos e culturais, reforçando a valorização dos produtos locais, dos saberes tradicionais e dos modos de vida associados à dieta mediterrânica. Segundo o município de Tavira e a comissão organizadora, a feira voltou a assumir um papel importante na promoção do diálogo intercultural e na transmissão de conhecimentos entre gerações, em linha com os objetivos do Plano de Salvaguarda da Dieta Mediterrânica. No balanço da edição, a organização destacou não apenas o número de visitantes e participantes, mas também a forma como a cidade foi vivida durante os 4 dias, através dos encontros, experiências e memórias partilhadas. O município de Tavira e a comissão organizadora agradeceram a todos os trabalhadores, entidades parceiras, expositores, artistas, técnicos, voluntários e restantes profissionais envolvidos na realização do evento, bem como ao público. A organização já deixou marcado o encontro para a próxima edição, que será realizada então no ano de 2027. Ainda sobre a 12ª edição da Feira da Dieta Mediterrânica, nesse âmbito foi realizada a 3ª edição do Prémio Inovação, que distinguiu 3 projetos que apostam na inovação e na valorização de recursos endógenos do Algarve. Promovida pelo CCDR Algarve, em parceria com o município de Tavira, a Caixa de Crédito Agrícola do Sotavento Algarvio e a Associação Inloco, a iniciativa recebeu 13 candidaturas, com projetos relacionados com produtos como a alfarroba, o medronho, o mel, os figos e as algas. O primeiro prémio foi atribuído à Momodoro, com uma proposta de snacks destinados a crianças e bebés, enriquecidos com macroalgas produzidas em Portugal. O segundo lugar distinguiu a Dream Guru com o projeto Chá de Alfarroba, enquanto o terceiro prémio foi entregue ao Green Collab pelo projeto Algae Beer, uma cerveja artesanal produzida com microalgas da costa portuguesa. Foram ainda distinguidos com o prémio especial presentes na feira no valor de 250 euros cada os projetos Bees in Tube, Medronho in a Bottle e Nova Vida, de Neuza Sermain. Na sessão de abertura, Maria de Lourdes Carvalho, da CCDR Algarve, destacou a importância do prémio na valorização da inovação, do empreendedorismo e da capacidade de transformar recursos endógenos em oportunidades de desenvolvimento sustentável para o território. Artur Gregório, da Associação Inloco, defendeu que a inovação faz parte da essência do estilo de vida mediterrâneo. Já Manuel Lacasta, da Caixa de Crédito Agrícola Mútuo do Sotavento Algarvio, sublinhou a importância de apoiar o empreendedorismo regional. Paulo Evangelista destacou igualmente a necessidade de incentivar novas ideias e projetos empresariais. Pelo município de Tavira, Eurico Pereira, o vice-presidente da Câmara Municipal, realçou a consolidação do prémio ao longo de 3 edições e o contributo dos projetos para uma dieta mediterrânica mais inovadora, sustentável e preparada para responder aos desafios do futuro. No encerramento, o presidente da CCDR Algarve, José Apolinário, destacou o potencial da biotecnologia azul e da investigação aplicada como motores de desenvolvimento económico, defendendo a importância de captar investimento em ciência, investigação e desenvolvimento para a região. Com mais de 1.500 votos do público, o Prémio Inovação Dieta Mediterrânica pretende afirmar-se como uma plataforma de promoção de soluções que valorizam os recursos do território e contribuam para um desenvolvimento baseado no conhecimento, na sustentabilidade e na identidade mediterrânica. Alcoutim prepara-se para receber entre 11 e 13 de setembro a 73ª edição da Festa de Alcoutim, atraindo milhares de visitantes à viva ao longo de 3 dias para música, animação, tradição e convívio junto ao Rio Guadiana. A programação começa a 11 de setembro, que é o dia do município, com Tony Carreira. No sábado, sobe ao palco David Antunes e The Midnight Band, com a participação especial de Jéssica Cipriano, enquanto Ivandro fecha as comemorações no domingo. Para facilitar a deslocação dos visitantes, o município volta a disponibilizar o serviço embarque na festa, com ligações entre Vaqueiros, Martim Longo, Giões, Pereira e Alcoutim, através de vários horários de ida e regresso ao longo dos 3 dias. A autarquia reforça também as condições de estacionamento e circulação durante o período de maior afluência. Entre as 17 horas de 11 de setembro e as 7 da manhã de 12 de setembro, a Estrada Nacional 122-1 estará encerrada ao trânsito no sentido sul-norte, sendo permitido estacionar num dos lados da via. Os horários dos transportes, o programa e restantes informações estão disponíveis nos canais oficiais do município de Alcoutim. A autarquia apela ainda ao cumprimento da sinalização temporária e das indicações das autoridades no local.
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4: Bom dia, são 6 horas e 8 minutos. Até às 7 da manhã, a continuação de uma ótima madrugada. Obrigado pela boleia que nos vai dando.

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1: Uma vez mais a todos, muito boa noite, uma excelente madrugada. Obrigado pela sua companhia e pela sua preferência. Eu sou o Jorge Sampaio e, como sempre, vou consigo até às 7 da manhã.

Vamos assim, nesta madrugada até às 7 da manhã. Continuação de uma ótima noite. Para si que está a trabalhar tal como nós, então aproveite-a da melhor forma. Um bom descanso, se for caso disso.

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0: Bom dia, são 7 horas.
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2: A previsão do estado do tempo para esta quinta-feira, dia 10 de setembro, é de céu pouco nublado ao limpo, com vento fraco a moderado do quadrante norte, rodando temporariamente para sudoeste no Algarve durante a tarde, soprando por vezes forte nas terras altas até ao início da manhã. Há uma pequena descida da temperatura mínima e uma pequena subida da temperatura máxima, em especial na região sul. O mar na costa sul, com ondas inferiores a 1 metro, e a temperatura da água do mar ronda entre os 20 e os 22 graus. A temperatura máxima prevista para Tavira para esta quinta-feira aponta para os 32 graus.
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3: A Biblioteca Municipal Verde Campos promove durante o mês de setembro o projeto Poesia em Boa Companhia, iniciativa que junta livros, poesia e cães para proporcionar às crianças uma experiência diferente de leitura e partilha. É destinado a crianças dos 9 aos 13 anos. O projeto pretende promover o gosto pela leitura,

0: reforçar a confiança na leitura em voz alta e criar um ambiente de maior bem-estar e descontração durante as sessões. Inspirado em programas internacionais de leitura assistida por cães, o Poesia em Boa Companhia adapta esta abordagem à realidade da Biblioteca Municipal, numa parceria com a Unidade de Bem-Estar e Saúde Animal, a UBESA. As sessões conjugam momentos de preparação da leitura, leitura expressiva, interação com cães, acompanhados por técnicos da UBESA. Ao longo do mês de setembro, estão previstas 4 sessões, nos dias 9, 16, 23 e 30, entre as 14h30 e as 16h, na Biblioteca Álvaro de Campos. Cada sessão terá uma duração aproximada de 90 minutos. Sob o mote Mais do que Ler Poesia é Partilhá-la com Amor, a iniciativa procura criar uma relação positiva e descontraída com a leitura, especialmente junto de crianças que revelam menor confiança na leitura em voz alta ou cujos hábitos de leitura estão menos consolidados. A participação é gratuita, mas sujeita a inscrição prévia limitada a 20 participantes. Sabendo mais, na Biblioteca Municipal Verde Campos ou no site e redes sociais do município. Dia 4 de outubro, a partir das 6 da tarde, a Igreja da Misericórdia em Tavira recebe um concerto dedicado à música de António Vivaldi, integrado no ciclo de música antiga e barroca do Sotavento. O coro Jubilate Deo junta-se à orquestra barroca da Queimar para interpretar uma das mais marcantes obras sacras do compositor italiano, o Gloria e o Magnificat. 4 de outubro, 6 da tarde, Igreja da Misericórdia. Os interessados em acompanhar devem contactar a Associação Multiplicar Silêncios para efetuar a respectiva reserva. O Museu do Traje, em São Brás de Alportel, acolhe Noite do Alentejo, 12 de setembro, com artesanato, gastronomia, costumes e cantares. A participação do Grupo da Balada de Beja, o Grupo Coral Etnográfico Vila Nova de São Bento e o Grupo Ventos Alentejanos de Ferreira do Alentejo. É a partir das 6 da tarde, no Museu do Traje, em São Brás de Alportel, uma organização da Junta de Freguesia de São Brás de Alportel. Mercadinhos de Castro Marim, Odeleite e Azinhal decorrem mensalmente. O Mercadinho na Aldeia, em Odeleite, decorre no primeiro domingo de cada mês, enquanto em Castro Marim acontece no segundo sábado do mês, ao mesmo tempo que a Feira das Velharias. No Azinhal, há mercado no último domingo do mês. Feira Franca Anual de Santo Estevão acontece de 18 a 20 de setembro. Na sexta-feira, dia 18, atuação do grupo de cantares Vozes do Barrocal, baile com Silvino Campos e concerto com os Íris. Sábado, dia 19, grupo de cantares Lado a Lado, baile com o do Reflexo e o concerto de Rosinha. No domingo, dia 20, grupo de cantares Pérolas do Gilão, baile com Tons de Baile e o concerto de Léo e Leandro. Organização da Junta de Freguesia de Santo Estevão. Feira Franca Anual, de 18 a 20 de setembro. A celebração dos 29 anos do Grupo de Música Popular Pérolas do Gilão contam com o Festival de Música Popular. Acontece dia 13 de dezembro, a partir das 3 da tarde, no Teatro Municipal António Pinheiro, com entradas livres. A participação de Vozes do Barrocal de São Brás de Alportel, Lírios do Campo de São Marcos de Campo de Reguengos, Grupo 1º de Maio de Palmela e o Grupo de Música Popular Pérolas do Gilão de Tavira. As entradas são livres. É a celebração do 29º aniversário do Grupo de Música Popular Pérolas do Gilão, 13 de setembro, 3 da tarde, no Teatro Municipal de Tavira. Festa em honra de Nossa Senhora da Saúde e São Luís, dias 12 e 13 de setembro, no sítio de São Marcos, a Seca, organização da Comissão de Festas de Nossa Senhora da Saúde e Paróquia de Tavira. Sábado, dia 12, torneio de petanca, largada de porcos, baile com o Grupo Gerações e atuação de Tânia. Domingo, dia 13 de setembro, a partir das 5h30 da tarde, Eucaristia Solene, às 6h30, procissão em honra de Nossa Senhora da Saúde e São Luís, acompanhada pela banda de Tavira. Às 20h, atuação da fadista Teresa Viola, acompanhada dos músicos Zé Pinto e Jorge Pinto. Seguir-se-á baile com os Acorde Anima. É a festa em honra de Nossa Senhora da Saúde e São Luís, dias 12 e 13 de setembro, sítio de São Marcos, a Seca. Tavira. Até 30 de dezembro, exposição permanente Judeus em Tavira, fragmentos de uma história para visitar no núcleo islâmico do Museu Municipal. Até o final de setembro, mostras de artesanato que acontecem diariamente entre o Jardim da Lagoa e o Jardim das Palmeiras. Até 24 de outubro, exposição Uma Árvore, da autoria de Daniel Moreira e Rita Castro Neves, para visitar no Museu Municipal de Tavira, Palácio da Galeria. Esta sexta-feira, dia 11 de setembro, o projeto Litoral Secreto convida famílias de Tavira, crianças do primeiro, segundo e terceiro ciclos, que regressam às escolas a partir do dia 14, para um dia especial no Rio. Iniciativa pensada para famílias e crianças que tiveram menos oportunidades durante este verão de participar em atividades ao ar livre ou passear ou viver momentos únicos em família. A experiência é totalmente gratuita para toda a família, acontece ao longo do dia, das 9 às 17 horas. Basta, pois, que envie uma mensagem para litoralsecretotavira@gmail.com, indicando o nome da família e o número de adultos e crianças e o horário pretendido.
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3: São 7 horas e 8 minutos. Tenha uma ótima quinta-feira.

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0: Bom dia, são 8 horas.
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3: A previsão do estado do tempo para esta quinta-feira, dia 10 de setembro, é de céu pouco nublado ao limpo, com vento fraco moderado do quadrante norte, rodando temporariamente para sudoeste no Algarve durante a tarde, soprando por vezes forte nas terras altas até ao início da manhã. Há uma pequena descida da temperatura mínima e uma pequena subida da temperatura máxima, em especial na região sul. O mar na costa sul, com ondas inferiores a 1 metro, e a temperatura da água do mar ronda entre os 20 e os 22 graus. A temperatura máxima prevista para Tavira para esta quinta-feira aponta para os 32 graus.
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3: Bem-vindos, é uma notícia da Agência Lusa. O Tribunal de Tavira condenou a empresa Miner Blanc a encerrar de forma imediata e permanente a pedreira Cerro do Meio, localizada em Tavira. A decisão surge na sequência de um processo especial de tutela da personalidade interposto por um grupo de moradores da zona que requereu o encerramento imediato e total da atividade da pedreira. A exploração encontrava-se suspensa desde 2013 e foi retomada em 2005 pela Miner Blanc. O reinício da atividade estava sujeito a várias condicionantes, nomeadamente a rega dos caminhos de terra, a utilização de uma única britadeira e o recurso a explosivos apenas de forma pontual e mediante autorização prévia. Segundo o Tribunal, a empresa não cumpriu estas condições. Na sentença, o Tribunal considerou

0: época, a atividade da pedreira revelou-se seriamente perturbadora dos direitos de personalidade dos requerentes, concretamente dos direitos à saúde, ao repouso e a um ambiente de vida humano sadio e ecologicamente equilibrado. A Miner Blanca ainda foi condenada a pagar aos requerentes 2 mil euros por cada dia de incumprimento da presente decisão, logo que se torne definitiva. O tribunal deu igualmente como provado que as vibrações e as movimentações de terras provocadas pela atividade da pedreira podem causar danos numa conduta de abastecimento de água existente na zona. Entre os moradores afetados encontra-se Macário Correia, antigo presidente das câmaras de Tavira e de Faro. O responsável afirmou que os habitantes pretendiam recuperar a tranquilidade nas suas habitações, depois de meses marcados pelo ruído e pelas poeiras provenientes da exploração. O antigo autarca relatou ainda que os moradores passaram mal durante os últimos meses devido à exposição a níveis elevados de ruído e à entrada de pó nas suas casas. Macário Correia criticou também a atuação da empresa, que classificou como profundamente agressiva, ofensiva e sem qualquer respeito pelas pessoas que ali vivem. A agência Lusa ainda tentou obter uma reação da Miner Blanca à sentença, mas não foi possível estabelecer contacto com a empresa. Terminou no passado domingo a 12ª edição da Feira da Dieta Mediterrânica. Contou com 4 dias de programação dedicada à cultura, gastronomia e tradições dos povos do Mediterrâneo. O município confirma que levou milhares de visitantes ao centro histórico da cidade, onde ruas, praças e jardins e equipamentos culturais acolheram dezenas de iniciativas, entre conferências, seminários, exposições, oficinas, demonstrações gastronómicas, atividades para famílias, música, dança e teatro. A edição contou com mais de 200 de expositores, entre produtores, artesãos, associações, instituições e agentes económicos e culturais, reforçando a valorização dos produtos locais, dos saberes tradicionais e dos modos de vida associados à dieta mediterrânica. Segundo o município de Tavira e a comissão organizadora, a feira voltou a assumir um papel importante na promoção do diálogo intercultural e na transmissão de conhecimentos entre gerações, em linha com os objetivos do plano de salvaguarda da dieta mediterrânica. No balanço da edição, a organização destacou não apenas o número de visitas e participantes, mas também a forma como a cidade foi vivida durante os 4 dias, através dos encontros, experiências e memórias partilhadas. O município de Tavira e a comissão organizadora agradeceram a todos os trabalhadores, entidades parceiras, expositores, artistas, técnicos, voluntários e restantes profissionais envolvidos na realização do evento, bem como ao público. A organização já deixou marcado o encontro para a próxima edição, que será realizada então no ano de 2027. Ainda sobre a 12ª edição da Feira da Dieta Mediterrânica, nesse âmbito foi realizada a 3ª edição do Prémio Inovação, que distinguiu 3 projetos que apostam na inovação e na valorização de recursos endógenos do Algarve. Promovida pelo CCDR Algarve, em parceria com o município de Tavira, a Caixa de Crédito Agrícola do Sotavento Algarvio e a Associação Inloco, a iniciativa recebeu 13 candidaturas, com projetos relacionados com produtos como a alfarroba, o medronho, o mel, os figos e as algas. O primeiro prémio foi atribuído à Momodoro, com uma proposta de snacks destinados a crianças e bebés, enriquecidos com macroalgas produzidas em Portugal. O segundo lugar distinguiu a Dream Guru com o projeto Chá de Alfarroba, enquanto o terceiro prémio foi entregue ao Green Collab pelo projeto Algae Beer, uma cerveja artesanal produzida com microalgas da costa portuguesa. Foram ainda distinguidos com o prémio especial presentes na feira no valor de 250 euros cada os projetos Bees in Tube, Medronho in a Bottle e Nova Vida, de Neuza Sermain. Na sessão de abertura, Maria de Lourdes Carvalho, da CCDR Algarve, destacou a importância do prémio na valorização da inovação, do empreendedorismo e da capacidade de transformar recursos endógenos em oportunidades de desenvolvimento sustentável para o território. Arturo Gregório, da Associação Inloco, defendeu que a inovação faz parte da essência do estilo de vida mediterrânico. Já Manuel Lacasta, da Caixa de Crédito Agrícola Mútuo do Sotavento Algarvio, sublinhou a importância de apoiar o empreendedorismo regional. Paulo Evangelista destacou igualmente a necessidade de incentivar novas ideias e projetos empresariais. Pelo município de Tavira, Eurico Pereira, o vice-presidente da Câmara Municipal, realçou a consolidação do prémio ao longo de 3 edições e o contributo dos projetos para uma dieta mediterrânica mais inovadora, sustentável e preparada para responder aos desafios do futuro. No encerramento, o presidente da CCDR Algarve, José Apolinário, destacou o potencial da biotecnologia azul e da investigação aplicada como motor de desenvolvimento económico, defendendo a importância de captar investimento em ciência, investigação e desenvolvimento para a região. Com mais de 1.500 votos do público, o Prémio Inovação Dieta Mediterrânica pretende afirmar-se como uma plataforma de promoção de soluções que valorizam os recursos do território e contribuam para um desenvolvimento baseado no conhecimento, na sustentabilidade e na identidade mediterrânica. Alcoutim prepara-se para receber entre 11 e 13 de setembro a 73ª edição da Festa de Alcoutim, atraindo milhares de visitantes à vila ao longo de 3 dias para música, animação, tradição e convívio junto ao Rio Guadiana. A programação começa a 11 de setembro, que é o dia do município, com Tony Carreira. No sábado, sobe ao palco David Antunes e The Midnight Band, com a participação especial de Jéssica Cipriano, enquanto Ivandro fecha as comemorações no domingo. Para facilitar a deslocação dos visitantes, o município volta a disponibilizar ao serviço embarque na festa, com ligações entre Vaqueiros, Martim Longo, Giões, Pereira e Alcoutim, através de vários horários de ida e regresso ao longo dos 3 dias. A autarquia reforça também as condições de estacionamento e circulação durante o período de maior afluência. Entre as 17 horas de 11 de setembro e as 7 da manhã de 12 de setembro, a Estrada Nacional 122-1 estará encerrada ao trânsito no sentido sul-norte, sendo permitido estacionar num dos lados da via. Os horários dos transportes, o programa e restantes informações estão disponíveis nos canais oficiais do município de Alcoutim. A autarquia apela ainda ao cumprimento da sinalização temporária e das indicações das autoridades no local.
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1: O Dia Hora de Palavras Bem Arrumadas, o apontamento semanal de Vitorino Sousa, que é escritor e está connosco. Bem-vindo, Vitorino.
2: Cá estamos.
1: Para partilhar.
2: Para mais uma conversinha.
1: Verdade, para partilhar aqui algumas curiosidades, grande parte delas e desta feita hoje também, relativamente ao nosso país.
2: Pois, eu sempre que possível, não é?
1: Faz muito bem.
2: Mas trago uma coisa, quer dizer, que quem já foi a Lisboa e não viu a Torre de Belém é como ir a Roma. Muita gente vai a Roma e não vê o Papa,
1: é
2: não é?
1: É pior.
2: É pior, não é?
1: Sim.
2: Mas a Torre de Belém tem, além de ser um monumento muito bonito, não é? Tem uma história muito interessante, não é? E, portanto, convém sempre chamar a atenção, porque todas estas coisas vêm do período em que Portugal era, porventura, digamos, o mais rico e o mais famoso, e o império estava, digamos, no auge, não é? A partir daí a coisa começou a correr mal. Ok? Portanto, o que é que acontece? Quem foi a Lisboa sabe muito bem onde é que é a Torre de Belém, não é? Mas pronto, para quem não conhece, a Torre de Belém fica em Belém, evidentemente, junto ao Rio Tejo, bem perto do Padrão dos Descobrimentos, que é outro grande monumento, bem recente, dos anos 40, 50, do século passado. Portanto, mas mesmo assim continua a ser um dos monumentos mais famosos de Portugal. Foi construído no século XVI, portanto em 1514, durante o reinado de Dom Manuel. O Dom Manuel realmente foi o big... Aliás, o Dom Manuel está ligado aqui a Tavira, não é? Porque deu o segundo floral a esta cidade. E realmente nessa época Portugal era uma grande potência marítima. A construção da torre começou em 1514, já vamos falar um bocadinho sobre este período, 1514, não propriamente a torre, e ficou concluída em 1520, portanto levou-se mais ou menos 6 anos a fazer, não é? O principal objetivo era evidentemente defender quem é que se atrevia a entrar pelo rio acima para atacar Lisboa. No entanto, como é sabido, mesmo já fora da Foz, tem a célebre Torre do Bugio, que nós já, suponho que já falámos aqui, não é? E portanto, que também era uma torre e um forte, hoje é um farol, não é? Mas assim que se aproximavam da entrada do rio, tinham logo ali uma no meio do rio, no meio do mar, não é? Tinham logo ali uma torre a bombardear. E em terra, não é? Em terra também, ali na zona de Cascais e Estoril, o que não faltava era fortes. Portanto, quem quisesse entrar no rio tinha que se sujeitar a um bombardeamento. O senhor que o arquiteto construiu é um senhor chamado Francisco de Arruda, que tem uma escola em Lisboa, onde eu andei. Eu andei na escola Francisco de Arruda. Na altura não fazia a menor ideia quem era o Francisco de Arruda.
1: Imagino. Mas,
2: okay. E que, evidentemente, usou o estilo manuelino, que era o típico. O rei Manuel, o rei Dom Manuel queria um estilo arquitetónico, não é? Que se caracterizava com, nas esculturas em pedra, nas janelas, nas portas, etc., cordas em pedra, cruzes da Ordem de Cristo e esferas ermilares, que é, também já falámos aqui, que era, afinal de contas, o símbolo do Dom Manuel, que está na bandeira portuguesa, não é? A gente não se pode esquecer. Daqui a mais ou menos 2 semanas vamos falar a propósito da bandeira portuguesa. Além da função defensiva, a Torre de Belém tinha um papel simbólico, era um poder de riqueza para quem, de Portugal, não é? Para quem chegava, barcos que vinham de Inglaterra, de Índia, do Brasil, de muitos sítios, não é? Portanto, assim que chegavam, entravam logo, vinham lá. Porque naquela altura o rio era muito de cima mais largo do que é hoje, não é?
1: Claro.
2: Que já falámos aqui, o rio chegava à porta dos Jerónimos.
1: Pois era.
2: Imagina.
1: Assim.
2: Portanto, a torre de Belém estava no meio do rio, não é? Portanto, hoje não está, mas pronto. Então era um, digamos assim, um cartão de visita para a apresentação do... ao longo dos séculos a torre teve várias utilizações, evidentemente, serviu como fortaleza militar, serviu como prisão, serviu como armazém e posto de controlo de navios. Realmente, quando foi a história do Gago Coutinho e do Sacador Cabral, que se meteram no avião e fizeram a travessia do Atlântico Sul, foi dali que saíram, não é? Há fotografias em que se vê o hidroavião, era um hidroavião, portanto, aterrava e amarrava, e com a torre ali a 50 metros, não é? Portanto, aliás, era dali que saíam as naus e que saíam e o Afonso VI, o João VI foi para o Brasil, toda a gente saía dali, não é? Então, em 1983, a torre foi restaurada e classificada como Património Mundial da Unesco. Mais um, temos vários em Portugal. Devido à sua importância cultural e arquitetónica. É realmente uma maravilha. Hoje é um dos locais mais visitados de Lisboa e um símbolo da época dos descobrimentos portugueses, representando a defesa da cidade e o espírito destemido e aventureiro de Portugal. Portanto, ali naquela zona temos o padrão dos descobrimentos, um bocadinho mais à frente temos o tal avião, o hidroavião, que está ali numa réplica em metal no jardim, em frente à Torre de Belém, e a Torre de Belém, e depois por trás, lá um bocadinho mais para dentro, temos o Mosteiro dos Jerónimos, o convento, etc. Nesta, eu imagino, não é? Quer dizer, durante o verão, neste verão que acabou agora, eu imagino, nem se consegue passar, não é? Porque é uma coisa tremenda. Portanto, isto por falar em Lisboa, e vamos ouvir uma cançãozinha que chama precisamente isso, Esta Manhã em Lisboa, cantada pela Dina. Vamos lá então.

0: E vamos a, não propriamente à Torre de Belém, voltamos ao período de 1500, desse período, não é? Que é muito engraçado, porque Portugal, nessa altura, reforçou a sua posição diplomática na Europa. Como? Como realmente o Dom Manuel era o big boss da coisa, enviou uma famosa embaixada ao Papa Leão X, que estava em Roma, evidentemente. E então, o que é que aconteceu? Aconteceu que, no fundo, era para demonstrar a riqueza e os bens e as coisas que vinham da África, da Índia, daqui e daquela, né? E foi vai de animais, não é? Então, o que é que o Dom Manuel mandou a pé? Não foram de barco, foram a pé, daqui para a Itália. Além do luxo e do aparato, imagina, não é? A riqueza dos presentes era, tinha um leopardo, ok? Um leopardo, um cavalo, e agora aqui vem, é interessante, porque o cavalo era um cavalo persa, oferecido pelo rei de Hormuz, e lá estamos nós hoje presentemente, o nosso amigo Trump fez-nos relembrar o Estreito de Hormuz, não é? E o rei de Hormuz tinha oferecido esse cavalo ao Dom Manuel, e ainda extraordinário, um elefante que tinha vindo da Índia. Esse veio de barco, real tinha que ser, não é? E este animal foi que marcou o ponto alto quando chegaram a Roma. Porquê? Porque o tratador do bicho, não é, fez ajoelhar o animal 3 vezes diante do Papa, que era uma coisa extraordinária, e mais engraçado ainda, o elefante encheu a tromba com água de um balde e borrifou aquela gente.
1: Batizou mas todos os presentes.
0: Borrifou os cardeais e a multidão, não é? É muito engraçado. Agora a gente imagina, não é? Imagina o pobre do animal.
1: Sim.
0: Não é?
1: É
0: preciso ver para que uma viagem da Índia, se tudo corresse bem, demorava entre um ano e ano e meio. Imagina, não é? Sim. E naquela altura os barcos, não é? Tinham também um pouco maiores, eram do que uma traneira destas que está estacionada aqui no Rio Gilão.
1: Pois.
0: Não é? É um bocadinho, estavas o dobro, não é? 30 metros, 30 e tal metros, não é? Agora imagina o que é que o pobre do animal, depois de ter passado, vá, um ano e meio dentro daquele barco, quando chegou aqui, descansou e pumba, seguiu a pé para Roma. Não é? É uma coisa extraordinária. Portanto, mas havia realmente a necessidade de mostrar ao Papa, não é?
1: O poder
0: e a riqueza e o luxo. Não havia naquela...
1: A grandeza.
0: A grandeza, sempre aquela coisa, não é? Portanto, era uma forma de mostrar, como se diz... Era uma forma de reforçar a posição diplomática, não é? Quer dizer, quando havia algum diplomata enviado para Roma junto ao Papa, porque o Papa é que punha e dispunha naquela altura, não é? Portugal tinha força, não é? E esta embaixada foi realmente uma forma de demonstrar, já, espera lá, nós somos pequeninos, mas em tamanho, não é? Mas atenção. Pronto, mas é o que se há de fazer, é assim.
1: É assim, as coisas da nossa história. Bom lembrar e recordar. De vez em quando precisamos de um abanão. Epá, no passado já fomos grandes.
0: Pois, já fomos. O que dirão os gregos?
1: Pois, é? Sim. Também. Os que somos agora tão pequenininhos na Europa, diremos, já fomos grandes no passado.
0: Não, as pessoas esquecem-se.
1: Sim.
0: Que fala-se no Irão, não se fala noutra coisa nesta altura, que é no Irão. O Irão, antes de se chamar Irão, era a Pérsia. Imagina o Império Pérsia, uma coisa perfeitamente gigantesca, não é? E importantíssimo, muito, na altura, muito mais desenvolvido culturalmente e cientificamente, etc., do que na Europa. Era uma cambada de trambolhos que só sabiam era usar a espada. Não é nada, não é? Então... pronto, mas são as idas e vindas da história mesmo. Os próprios romanos, não é? A própria Roma, a própria Itália, não é? Mas enfim, pronto.
1: Há tantos vestígios importantes dessa altura.
0: As coisas não duram para sempre.
1: Pois é assim. E especialmente quando às vezes há asneiras pelo meio.
0: O Trump também não há de durar para sempre.
1: Vitorino, até para a semana.
0: Okay, até para a semana.
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0: Bom dia, são 9 horas.
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3: Bem-vindos, é uma notícia da Agência Lusa. O Tribunal de Tavira condenou a empresa Miner Blanc a encerrar de forma imediata e permanente a pedreira Cerro do Meio, localizada em Tavira. A decisão surge na sequência de um processo especial de tutela da personalidade interposto por um grupo de moradores da zona que requereu o encerramento imediato e total da atividade da pedreira. A exploração encontrava-se suspensa desde 2013 e foi retomada em 2005 pela Miner Blanc. O reinício da atividade estava sujeito a várias condicionantes, nomeadamente a rega dos caminhos de terra, a utilização de uma única britadeira e o recurso a explosivos apenas de forma pontual e mediante autorização prévia. Segundo o Tribunal, a empresa não cumpriu estas condições. Na sentença, o Tribunal considerou que a atividade da pedreira revelou seriamente perturbadora dos direitos de personalidade dos requerentes, concretamente os direitos à saúde, ao repouso e ao ambiente de vida humano sadio e ecologicamente equilibrado. A Miner Blanc ainda foi condenada a pagar aos requerentes 2 mil euros por cada dia de incumprimento da presente decisão, logo que se torne definitiva. O Tribunal deu igualmente como provado que as vibrações e as movimentações de terras provocadas pela atividade da pedreira podem causar danos numa conduta de abastecimento de água existente na zona. Entre os moradores afetados encontra-se Macário Correia, antigo presidente das câmaras de Tavira e de Faro. O responsável afirmou que os habitantes pretendiam recuperar a tranquilidade nas suas habitações, depois de meses marcados pelo ruído e pelas poeiras provenientes da exploração. O antigo autarca relatou ainda que os moradores passaram mal durante os últimos meses devido à exposição a níveis elevados de ruído e à entrada de pó nas suas casas. Macário Correia criticou também a atuação da empresa, que classificou como profundamente agressiva, ofensiva e sem qualquer respeito pelas pessoas que ali vivem. A agência Lusa ainda tentou obter uma reação da Miner Blanc à sentença, mas não foi possível estabelecer contacto com a empresa. Terminou no passado domingo a 12ª edição da Feira da Dieta Mediterrânica. Contou com 4 dias de programação dedicada à cultura, gastronomia e tradições dos povos do

0: Mediterrâneo. O município confirma que levou milhares de visitantes ao centro histórico da cidade, onde ruas, praças e jardins e equipamentos culturais acolheram dezenas de iniciativas, entre conferências, seminários, exposições, oficinas, demonstrações gastronómicas, atividades para famílias, música, dança e teatro. A edição contou com mais de 200 de expositores, entre produtores, artesãos, associações, instituições e agentes económicos e culturais, reforçando a valorização dos produtos locais, dos saberes tradicionais e dos modos de vida associados à dieta mediterrânica. Segundo o município de Tavira e a comissão organizadora, a feira voltou a assumir um papel importante na promoção do diálogo intercultural e na transmissão de conhecimentos entre gerações, em linha com os objetivos do plano de salvaguarda da dieta mediterrânica. No balanço da edição, a organização destacou não apenas o número de visitas e participantes, mas também a forma como a cidade foi vivida durante os 4 dias, através dos encontros, experiências e memórias partilhadas. O município de Tavira e a comissão organizadora agradeceram a todos os trabalhadores, entidades parceiras, expositores, artistas, técnicos, voluntários e restantes profissionais envolvidos na realização do evento, bem como ao público. A organização já deixou marcado o encontro para a próxima edição, que será realizada então no ano de 2027. Ainda sobre a 12ª edição da Feira da Dieta Mediterrânica, nesse âmbito foi realizada a 3ª edição do Prémio Inovação, que distinguiu 3 projetos que apostam na inovação e na valorização de recursos endógenos do Algarve. Promovida pelo CCDR Algarve, em parceria com o município de Tavira, a Caixa de Crédito Agrícola do Sotavento Algarvio e a Associação Inloco, a iniciativa recebeu 13 candidaturas, com projetos relacionados com produtos como a alfarroba, o medronho, o mel, os figos e as algas. O primeiro prémio foi atribuído à Momodoro, com uma proposta de snacks destinados a crianças e bebés, enriquecidos com macroalgas produzidas em Portugal. O segundo lugar distinguiu a Dream Guru, com o projeto Chá de Alfarroba, enquanto o terceiro prémio foi entregue ao Green Collab pelo projeto Algae Beer, uma cerveja artesanal produzida com microalgas da costa portuguesa. Foram ainda distinguidos com o prémio especial presentes na feira no valor de 250 euros cada, os projetos Bees in Tube, Medronho in a Bottle e Nova Vida, de Neuza Sermain. Na sessão de abertura, Maria de Lourdes Carvalho, da CCDR Algarve, destacou a importância do prémio na valorização da inovação, do empreendedorismo e da capacidade de transformar recursos endógenos em oportunidades de desenvolvimento sustentável para o território. Arturo Gregório, da Associação Inloco, defendeu que a inovação faz parte da essência do estilo de vida mediterrâneo. Já Manuel Lacasta, da Caixa de Crédito Agrícola Mútuo do Sotavento Algarvio, sublinhou a importância de apoiar o empreendedorismo regional. Paulo Evangelista destacou igualmente a necessidade de incentivar novas ideias e projetos empresariais. Pelo município de Tavira, Eurico Pereira, o vice-presidente da Câmara Municipal, realçou a consolidação do prémio ao longo de 3 edições e o contributo dos projetos para uma dieta mediterrânica mais inovadora, sustentável e preparada para responder aos desafios do futuro. No encerramento, o presidente da CCDR Algarve, José Apolinário, destacou o potencial da biotecnologia azul e da investigação aplicada como motores de desenvolvimento económico, defendendo a importância de captar investimento em ciência, investigação e desenvolvimento para a região. Com mais de 1.500 votos do público, o Prémio Inovação Dieta Mediterrânica pretende afirmar-se como uma plataforma de promoção de soluções que valorizam os recursos do território e contribuam para um desenvolvimento baseado no conhecimento, na sustentabilidade e na identidade mediterrânica. Alcoutim prepara-se para receber entre 11 e 13 de setembro a 73ª edição da Festa de Alcoutim, atraindo milhares de visitantes à viva ao longo de 3 dias para música, animação, tradição e convívio junto ao Rio Guadiana. A programação começa a 11 de setembro, que é o dia do município, com Tony Carreira. No sábado, sobe ao palco David Antunes e The Midnight Band, com a participação especial de Jéssica Cipriano, enquanto Ivandro fecha as comemorações no domingo. Para facilitar a deslocação dos visitantes, o município volta a disponibilizar ao serviço embarque na festa, com ligações entre Vaqueiros, Martim Longo, Giões, Pereira e Alcoutim, através de vários horários de ida e regresso ao longo dos 3 dias. A autarquia reforça também as condições de estacionamento e circulação durante o período de maior afluência. Entre as 17 horas de 11 de setembro e as 7 da manhã de 12 de setembro, a Estrada Nacional 122-1 estará encerrada ao trânsito no sentido sul-norte, sendo permitido estacionar num dos lados da via. Os horários dos transportes, o programa e restantes informações estão disponíveis nos canais oficiais do município de Alcoutim. A autarquia apela ainda ao cumprimento da sinalização temporária e das indicações das autoridades no local.
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1: São 9 horas e 9 minutos. Tenha uma ótima quinta-feira.

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1: Início de semana, incentivo à prática do exercício físico. É o Semana Mais, o apontamento semanal com Beatriz Grilo. Olá, Beatriz, bem-vinda.
2: Olá, muito obrigada.
1: Estamos para mais um arranque de semana, proporcionando aqui mais algumas dicas, sugestões no incentivo ao exercício físico pela nossa saúde.
2: É a nossa saúde, é sempre a puxar as pessoas a começarem-se a mexer, não só pela questão física, que é o que ainda as pessoas pensam muito, só a barriguinha, o braço que não treme, mas esquecem-se que é por uma questão de saúde e que traz muito mais benefícios do que só a questão da estética, que é o que nós devíamos nos preocupar mais, é a saúde.
1: É.
2: Também que a estética é boa, mas...
1: É. Claro, uma coisa depois tem que,
2: leva a outra.
1: Tem que haver uma harmonia entre ambas as situações. Olha, e hoje, qual é a proposta?
2: Ok, hoje venho falar, o tema do nosso apontamento de hoje é como é que eu posso treinar em 30 minutos? Porque as pessoas pensam às vezes mais tempo traz mais resultados, mas a minha vida se calhar é um pouco apertada, eu não consigo passar uma hora e meia do meu dia enfiada no ginásio porque requer muita logística e eu não tenho, ou... treinar na rua, pronto, o que seja, requer muito tempo e se calhar a pessoa não tem vida para isso ou não quer. Há pessoas simplesmente, uma hora e meia é muito, para mim uma hora já me tira um pouco da agenda, já me deixa ajeitada, então como é que eu posso manter isto simples, em que 30 minutos está feito, está despachado e que me ajuda a ter os objetivos que eu quero e não me tenho que preocupar com mais.
1: Então vamos lá.
2: Ok.
1: Dicas.
2: Pronto, isto é sempre baseado em evidências científicas. Fui buscar alguns artigos, não vou trazer assim grandes dados, tentei resumir isto para que, pronto, possa mostrar mais uma vez que nem sempre, com menos também pode ser mais. Pronto,
1: okay.
2: Menos tempo, mas também traga mais benefícios. O que realmente interessa nas questões do treino é nós termos consciência da qualidade do mesmo, a intensidade e a progressão. O que é isto? A qualidade é se realmente eu faço os exercícios com a técnica correta, se tenho a carga, ou seja, o peso que realmente desafio o meu corpo a sair numa zona de conforto e que, pronto, a longo prazo traga progressões em termos de condicionamento físico, se me dá mais força, mais resistência, mais estabilidade, e isso já vai ao encontro então da intensidade, o quanto é que exige do nosso corpo a questão funcional e a questão do movimento, e depois a progressão, ou seja, a progressão é como tudo na vida, não é? Isto, as coisas vão evoluindo, há sempre uma progressão, uma evolução, e nós também temos de evoluir em termos de contexto de treino, não é? Eu se calhar vou começar a fazer um exercício com 2 quilinhos, se calhar vai chegar a uma altura que está ali só a fazer um movimento e já não sente nada porque o corpo já se adaptou àquela carga. Então ele está a pedir uma progressão.
1: Sim.
2: Isto não só em termos de peso, mas também de exercícios. Começa com os níveis mais base, mais fáceis. Chega uma altura que... O corpo quer mais, ele precisa de mais. Então tem de se fazer uma progressão, ou seja, uma evolução do movimento. Isto, a progressão não é sempre para mais. Às vezes é preciso também fazer para menos. Por alguma razão, a pessoa lesionou-se, está um pouco mais em baixo nesse dia, está mais cansada, comeu mal, dormiu mal. Ou seja, a progressão não é só pela questão do sempre para mais. Às vezes também é um bocadinho para menos, dependendo das condições que a pessoa esteja. Mas pronto.
1: Como se diz, cada caso é um caso.
2: Cada caso é um caso, pronto. Não vamos muito por aí. Então os estudos que eu fui buscar... Um estudo que comprovou que apenas fazer 1 a 4 séries semanais, isto das séries, para quem está na área do ginásio sabe o que é, ou seja, é o número de vezes que eu vou fazer um determinado exercício, nós chamamos de série, ou seja, quantas vezes vamos repetir aquele padrão de movimento, aquele exercício em si, e neste caso é apenas entre fazer 1 vez e 4 vezes o exercício semanal já ajuda em termos de desenvolver força entre 64% e 81%, ou seja, no meio daqueles valores, só fazer um exercício 4 vezes, mais nada. Agora, pronto, nós temos de ver é como é que esse exercício foi feito, se teve qualidade, se teve intensidade, ou se realmente está a haver uma progressão do exercício. Nós temos de ter sempre atenção a esses fatores, porque se eu fizer este exercício entre 1 a 4 vezes, mas fazer um mal feito, a técnica não estava das melhores, estar sempre a fazer a mesma coisa, com o mesmo peso, e chega uma altura que já não tem intensidade. Pronto, isso já não vai gerar, então, entre mais ou menos estes 64% e 81% o desenvolvimento da força, não é? Se o corpo está confortável, se calhar depois já temos de mexer nestas componentes, qualidade, intensidade ou progressão. Outra evidência científica que foi estudada fazer entre 4 a 10 séries, ou seja, aí já é um bocadinho mais elevado, fazer 4 vezes e 10, entre as 4 e as 10, esse movimento, seja qual foi o exercício, série semanal, ou seja, nessa semana fazer entre 4 a 10 vezes esse exercício específico, ou vários exercícios, mas que se trabalhem a mesma questão de muscular, ou que tenham os mesmos movimentos, já ajuda então a ganharmos massa muscular. São estudos diferentes, atenção, 1 a 4 já ajuda a termos força, 4 a 10, se for bem feito, com esta questão da qualidade, intensidade e progressão, já ajuda então a ganhar massa muscular, ou seja, o termo hipertrofia que nós chamamos na área já do exercício físico. Por isso, pronto, se tivermos estas questões de boa amplitude de movimento, cargas adequadas, tempos de descanso, às vezes as pessoas também querem fazer tudo rápido, a pessoa vai ficando cansada, já vai perdendo a qualidade do movimento, porque já está o corpo fatigado, já se calhar não agacha tão perto do chão como estava a fazer antes. Ou os braços já não estão a fazer o movimento que é suposto, porque já estão cansados, estão a tremer, e aí já não têm, acabam-se por proteger, ficando, fazendo um bocadinho menos movimento, ou acabam por baixar o peso, ou não fazer essa progressão. Nesses casos, também não vai haver estes desenvolvimentos, estas componentes. Por isso, dá para fazer volume baixo, mais uma vez, estas séries, que é o número de vezes que fazemos o exercício físico, se a intensidade estiver alta, desafiante. Quando digo intensidade alta, não é para pôr cargas do qual a pessoa não consiga fazer e que faça o exercício todo mal feito e que se vá aleijar. Não é nada disto. Quando a gente diz carga alta, peso alto, é um peso do qual desafia o corpo. Não precisa ser uma coisa do qual não conseguimos fazer. Atenção. Nós às vezes quando dizemos, vamos pôr uma carga mais alta, mais desafiante, as pessoas ficam lá, não sou capaz de fazer, vai-me pôr agora 50 quilos em cima. Não, estamos a fazer 5 quilos, uma progressão, uma carga mais alta, 6 quilos, 7 quilos, ou seja, tudo que seja acima do peso que estamos a fazer, não é? Isso já é uma progressão de carga, pronto. Se nós tivermos essas componentes, já vai ajudar. Métodos de treino, não vou dizer aqui nomes em inglês, que é os que nós colocamos nos métodos e que planeamos aos nossos atletas, não vale a pena estar aqui a bobinar palavras que depois ninguém entende e leva tempo estar a explicar isto, mas pronto, existe métodos de treino do qual nós podemos fazer músculos diferentes, ou seja, agora estou a fazer exercícios para a parte do nosso peito, e a parte da frente do braço, o nosso bíceps, onde a gente gosta de fazer batatinha, um exercício para isso e depois vou fazer um exercício para costas, que já é os músculos da parte de trás. Dá para fazer esses exercícios, primeiro fazer um e depois o outro, sem descanso, já dá para economizar tempo e acaba por desafiar um bocadinho mais o nosso corpo, não só em termos também musculares, mas também em termos respiratórios, porque não temos tempo de descanso, ou seja, já é um extra, não só a trabalharmos essa força e essa questão da hipertrofia, parte muscular, mas também desafia a nossa parte cardiorrespiratória. Não temos tempo para descansar, então exige nós aqui um bocadinho. Também é bom para o nosso corpo, dentro do condicionamento físico de um. Atenção. Existem também métodos do qual nós fazemos com uma carga mais alta, e depois quando a pessoa já está muito cansadinha, não consegue mais, nós baixamos a carga, que é para fazer ainda mais ali uma ou duas repetições com um peso mais leve. Também é um método que se pode utilizar para economizar tempo. E depois, escolher exercícios inteligentes. Ou seja, há exercícios muito avançados, do qual exigem um aquecimento e uma preparação muito mais específica. Que às vezes até podem demorar 10 minutos no treino, para quem gosta realmente puxar exercícios compostos, que é o que nós chamamos, exigem um aquecimento muito detalhado, que é para a pessoa então possa ter mais performance e não se aleijar na execução do exercício. Então, se nós só temos 30 minutos para treinar, se calhar não vou fazer esse tipo de exercícios que vai me exigir muito tempo para aquecer. Se calhar vou fazer escolhas inteligentes de fazer exercícios mais simples, que é mais fácil de aquecer e preparar, e depois fazer o treino sem qualquer limitação pelo tempo de aquecimento. Está feito, vamos embora. Mas pronto, isto exige conhecimento. É normal as pessoas não terem esse conhecimento. Daí, mais uma vez, e gosto sempre de reforçar, procurem os técnicos de exercício, porque o nosso objetivo, pronto, não é só passar os exercícios para tonificar o rabinho, o abdominal e o bracinho, mas também é para vos dar conhecimento e dar estratégias de treino para conseguirmos também economizar tempo. Porque 30 minutos... Nós temos aqui estas evidências científicas, que é o suficiente para ganharmos força e massa muscular, mas também já traz outros benefícios. E aí tinha de buscar outros estudos científicos, que é qualquer tipo de exercício que nos dê intensidade, já como, depois vai ao ponto principal disto tudo, pela questão da saúde, né? Que é o que nós dizemos sempre no início do apontamento. Já traz bastantes benefícios, combate doenças, para quem já apresenta esse tipo de patologias, alguma coisa específica na prevenção, controlo das patologias que tenho. Se a gente consegue economizar tempo, tornar o treino eficiente, ter resultados, e também depois pela questão da saúde, ter esses benefícios, por que não mudarmos a nossa mentalidade de eu não tenho tempo para treinar, meia hora. Quando a gente diz, vá aos 150 minutos semanais, dá mais ou menos 45, 50. Isso é muito. Menos 20, já dá meia hora. 20 minutos já para fazer muita coisa.
1: Há resposta. Pronto. Para todos os gostos.
2: Há resposta. A gente arranja sempre maneira de contra-argumentar. Por isso, pronto, mais uma vez, estes estudos científicos e esta informação já vêm comprovar que em 30 minutos conseguem fazer. É melhor do que nada. Por isso, pois, toca a mexer.
1: Aí está.
2: Aí está.
1: Nem mais nem menos.
2: Nem mais nem menos. É isto.
1: O importante é isso. Beatriz, obrigada.
2: Obrigada eu. E até para a semana. Beijinho.
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0: Bom dia, são 10 horas.
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2: A Biblioteca Municipal Verde Campos promove durante o mês de setembro o projeto Poesia em Boa Companhia, iniciativa que junta livros, poesia e cães para proporcionar às crianças uma experiência diferente de leitura e partilha. É destinado a crianças dos 9 aos 13 anos. O projeto pretende promover o gosto pela leitura, reforçar a confiança na leitura em voz alta e criar um ambiente de maior bem-estar e descontração durante as sessões. Inspirado em programas internacionais de leitura assistida por cães, o Poesia em Boa Companhia adapta esta abordagem à realidade da Biblioteca Municipal, numa parceria com a Unidade de Bem-Estar e Saúde Animal, a UBESA. As ações conjugam momentos de preparação da leitura, leitura expressiva, interação com cães, acompanhados por técnicos da UBESA. Ao longo do mês de setembro, estão previstas 4 sessões, nos dias 9, 16, 23 e 30, entre as 14h30 e as 16 horas na Biblioteca Álvaro de Campos. Cada sessão terá uma duração aproximada de 90 minutos. Sob o mote Mais do que ler poesia é partilhá-la com amor, a iniciativa procura criar uma relação positiva e descontraída com a leitura, especialmente junto de crianças que revelam menor confiança na leitura em voz alta ou cujos hábitos de leitura estão menos consolidados. A participação é gratuita, mas sujeita à inscrição prévia limitada a 20 participantes. Sabendo mais, na Biblioteca Municipal Verde Campos ou no site e redes sociais do município. Dia 4 de outubro, a partir das 6 da tarde, a Igreja da Misericórdia em Tavira recebe um concerto dedicado à música de António Vivaldi, integrado no ciclo de música antiga e barroca do Sotavento. O coro Jubilate Deo junta-se à Orquestra Barroca da Queimar para interpretar uma das mais marcantes obras sacras do compositor italiano, o Gloria e o Magnificat. 4 de outubro, 6 da tarde, Igreja da Misericórdia. Os interessados em acompanhar devem contactar a Associação Multiplicar Silêncios para efetuar a respectiva reserva. O Museu do Traje, em São Brás de Alportel, acolhe Noite do Alentejo, 12 de setembro, com artesanato de gastronomia, costumes e cantares. A participação do Grupo da Balada de Beja, o Grupo Coral Etnográfico Vila Nova de São Bento e o Grupo Ventos Alentejanos de Ferreira do Alentejo. É a partir das 6 da tarde, no Museu do Traje, em São Brás de Alportel, uma organização da Junta de Freguesia de São Brás de Alportel. Mercadinhos de Castro Marinho,

0: Leite e Azinhal decorrem mensalmente. O Mercadinho na Aldeia, em Odeleite, decorre no primeiro domingo de cada mês, enquanto em Castro Marim acontece no segundo sábado do mês, ao mesmo tempo que a Feira das Velharias. No Azinhal, há mercado no último domingo do mês. Feira Franca Anual de Santo Estevão acontece de 18 a 20 de setembro. Na sexta-feira, dia 18, atuação do grupo Cantares Vozes do Barrocal, baile com Silvino Campos e concerto com os Íris. Sábado, dia 19, grupo de Cantares Lado a Lado, baile com o do Reflexo e o concerto de Rosinha. No domingo, dia 20, o grupo de Cantares Pérolas do Gilão, baile com Tons de Baile e o concerto de Léo e Leandro. Organização da Junta de Freguesia de Santo Estevão. Feira Franca Anual, de 18 a 20 de setembro. A celebração dos 29 anos do Grupo de Música Popular Pérolas do Gilão contam com o Festival de Música Popular. Acontece dia 13 de dezembro, a partir das 3 da tarde, no Teatro Municipal António Pinheiro, com entradas livres. A participação de vozes do Barrocal de São Brás de Alportel, Íris do Campo de São Marcos de Campo de Reguengos, Grupo 1º de Maio de Palmela e o Grupo de Música Popular Pérolas do Gilão de Tavira. As entradas são livres. É a celebração do 29º aniversário do Grupo de Música Popular Pérolas do Gilão, 13 de setembro, 3 da tarde, no Teatro Municipal de Tavira. Festa em honra de Nossa Senhora da Saúde e São Luís, dias 12 e 13 de setembro, no sítio de São Marcos, a Seca, organização da Comissão de Festas de Nossa Senhora da Saúde e Paróquia de Tavira. Sábado, dia 12, torneio de petanca, largada de porcos, baile com o Grupo Gerações e atuação de Tânia. Domingo, dia 13 de setembro, a partir das 5h30 da tarde, Eucaristia Solene, às 6h30, procissão em honra de Nossa Senhora da Saúde e São Luís, acompanhada pela banda de Tavira. Às 20h, atuação da fadista Teresa Viola, acompanhada dos músicos Zé Pinto e Jorge Pinto. Seguir-se-á baile com os Acordeonima. É a festa em honra de Nossa Senhora da Saúde e São Luís, dias 12 e 13 de setembro, sítio de São Marcos, a Seca. Tavira. Até 30 de dezembro, exposição permanente Judeus em Tavira, fragmentos de uma história para visitar no núcleo islâmico do Museu Municipal. Até o final de setembro, mostras de artesanato que acontecem diariamente entre o Jardim da Lagoa e o Jardim das Palmeiras. Até 24 de outubro, exposição Uma Árvore, da autoria de Daniel Moreira e Rita Castro Neves, para visitar no Museu Municipal de Tavira, Palácio da Galeria. Esta sexta-feira, dia 11 de setembro, o projeto Litoral Secreto convida famílias de Tavira, crianças do 1º, 2º e 3º ciclos, que regressam às escolas a partir do dia 14 para um dia especial no Rio. Iniciativa pensada para famílias e crianças que tiveram menos oportunidades durante este verão de participar em atividades ao ar livre ou passear ou viver momentos únicos em família. A experiência é totalmente gratuita para toda a família. Acontece ao longo do dia, das 9 às 17 horas. Basta, pois, que envie uma mensagem para litoralsecretotavira@gmail.com, indicando o nome da família, e o número de adultos e crianças e o horário pretendido.
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6: Olá, bom dia, uma boa quinta-feira, bom contar consigo desse lado. É o arranque do Haja Manhã para este mesmo dia. Vamos a isso, 2 horas na sua companhia. Haja manhã, bom dia.

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1: Consultório do Consumidor, o apontamento semanal da Rádio Gilão, em colaboração com a Delegação Regional do Algarve da DECO. Hoje contamos com a colaboração de Susana Correia. Bem-vinda, Susana.
2: Obrigada.
1: E hoje temos que nos atualizar aqui algumas recomendações da Autoridade da Concorrência. O objetivo é reforçar a mobilidade de clientes no setor bancário. Estas recomendações são para isso?
2: Sim, são recomendações e, portanto, na verdade é isso, não é? Se falamos de recomendações, que esperamos que algumas delas venham a ganhar a luz do dia, não é? Mas, então, para dizer que, efetivamente, a Autoridade da Concorrência fez aqui um conjunto de recomendações com as quais a DECO acompanha e, portanto, estas recomendações visam reforçar aqui a mobilidade dos clientes e promover uma maior concorrência no setor bancário, através aqui, incluindo aqui o desenvolvimento de novas formas de mobilidade, do open banking e open finance. E, portanto, antes de começar a explicar, dizer que já há algum tempo que a Autoridade da Concorrência anda aqui a preparar este trabalho e nós temos a oportunidade também de ir dando a conhecer as nossas posições e, portanto, vimos agora

0: para algumas destas ganharem a luz do dia e, portanto, destacar aqui, então, algumas destas, volto a dizer, são recomendações, mas são recomendações que nós vemos com muitos bons olhos e, portanto, permite-me destacar aqui, então, hoje algumas destas recomendações que visam, acima de tudo, reforçar a transparência e a comparabilidade dos produtos bancários e aqui permitindo aos consumidores tomar decisões mais informadas. Também alargar o âmbito dos comparadores de comissões, portanto, aqui aumentando o leque de produtos para também incluir os de poupança. Eliminar as comissões de reembolso antecipado no crédito hipotecário de taxa variável e, no que diz respeito à taxa fixa, rever o atual modelo das comissões de reembolso, não é? Portanto, o objetivo é que aumentar a mobilidade, ou seja, que os consumidores possam transferir os seus créditos à habitação de uma para outra instituição bancária, mas também mais proporcionalidade naquilo que são os custos que estão aqui a cargo dos consumidores neste sentido. Depois, também vemos com bons olhos aperfeiçoar as regras aplicáveis aos intermediários de crédito, aqui melhorando o seu relacionamento com os consumidores. Também potenciar o serviço de mobilidade de contas, tornando assim muito mais simples a mudança de banco. Também, que é algo que os consumidores reportam como um entrave, avaliar aqui a possibilidade de termos aqui de fazer a portabilidade do IBAN, ou seja, nós temos o nosso IBAN, que é o número da nossa conta bancária e que, portanto, nós sabemos que no IBAN são 21 números e há aqui alguns que representam ou identificam a cada instituição bancária, mas a ideia seria este número, digamos, que ficar quase cristalizado e ele poder, assim, ser transferido para uma instituição e para outra, e aqui realmente reduzir aqui significativamente aquilo que são os obstáculos a mudarmos de instituição bancária. E por fim, também reforçar aqui a transparência da informação relativamente às contas pacote, permitindo aos consumidores compreender melhor os serviços incluídos e, claro, os custos que estão associados a este tipo de contas. Portanto, eu diria que nós, como já disse, nós vemos aqui muito bem estas recomendações. É fundamental melhorar as práticas das instituições bancárias e criar aqui condições para que a comparação e a mudança sejam muito mais simples. Também que o desenvolvimento de novas formas de relacionamento com os bancos pode também aqui reforçar a própria capacidade dos consumidores para comparar e mudar. Claro que eu diria que tudo o que sirva para facilitar, mas claro, sempre acompanhado de regras robustas de proteção, transparência e, efetivamente, controle de dados. Assistimos neste momento, diversos tipos de burlas relacionadas com as contas bancárias e, portanto, acima de tudo, garantir a segurança dos dados. E, portanto, para terminar, dizer que são recomendações, mas que nós esperamos que estas recomendações sejam transformadas em medidas legislativas pelos nossos decisores políticos.
1: Muitíssimo bem, como disse bem a Susana, andamos todos aqui um bocadinho, estas burlas andam aí e às vezes também disfarçados que até parecem que representam as instituições bancárias e sim, por aí adiante, portanto, sim,
0: devemos... Cautelas acrescidas e, portanto, desculpa só, Ana, dizer é isso, facilitar, mas facilitar sem nunca... facilitar, mas garantindo a segurança.
1: Não descurando, não descurando.
0: Não descurando.
1: Exatamente,
0: sim.
1: Ok. Fica a dica importante sempre que assim seja. Susana, obrigada. Continuação de um ótimo dia. Voltamos a encontrar-nos para a semana. Então até lá.
0: Até lá.
1: Até lá, obrigada.
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6: Hoje temos uma proposta para partilhar. Diz respeito a famílias, a jovens, e é já para sexta-feira, 11 de setembro. Vamos dar-lhe o nome de Dia da Criança no Litoral Secreto. Projeto de Litoral Secreto para este dia, mas à frente deste projeto está Jean de Porras. É um francês que tem ligações com Portugal, tão quanto também... Inclusive já nos confidenciou que a ex-mulher era portuguesa, portanto muitas ligações com Portugal. Jean, bem-vindo!
7: Muito obrigado!
6: Obrigada por partilhar connosco, no fundo, também um pouquinho da sua história com ligação a Portugal, um país que gostou e que ficou, portanto, Portugal é Portugal, não é?
7: Sim, Portugal está na minha coração.
6: Que bem, que
7: olha,
6: bem.
7: Eu descobri, na verdade, eu descobri o Portugal através do Angola e Moçambique.
6: Pronto.
7: E a
6: sim.
7: Minha ex-mulher é portuguesa.
6: Que bem, que bem, que bem.
7: Decidi de ficar em Tavira.
6: Portugal não é muito grande, é um país pequeno, mas ainda assim, porquê depois Tavira?
7: Porque a minha ex-mulher e a minha ex-sogra, até ainda, desde os anos 1940, cada verão vinha para aqui.
6: Okay.
7: E quando eu encontrei a minha mulher em 2001, cada ano eu vim aqui.
6: Vinha passar férias. Sim. Para Tavira.
7: E depois eu comprei uma casa e ao final eu tirei a minha reforma este ano e eu vivo aqui agora permanente.
6: Exatamente. Bem, então já sabemos um pouquinho da história de vida do Jean de Porras.

0: E agora vamos saber aqui deste projeto o que é afinal o Litoral Secreto, João.
1: Olha, o Litoral Secreto é pequeno projeto que eu comecei já 3 anos atrás. A ideia foi de aproveitar o facto que eu vivo lá mesmo no lado do skatepark e aproveitar o rio que dá muita oportunidade de descobrir a cidade de Tavira e também o rio Gilan e também o rio Seca, pode ir lá na Jussante ou na Montante. E para mim foi muito importante de dar oportunidade a pessoas de viver esta experiência completamente nova.
0: Sim, acha que o rio Gilan Seca está pouco aproveitado?
1: Claramente. Por exemplo, eu sou o único operador no Gilan. E demorei muito tempo para dar a autorização, porque bom, é uma zona protegida, a diferentes agências do Estado. Mas no final, queria dizer que a Câmara Municipal ajuda bastante, apoia o projeto de uma maneira, eu acho, mesmo fantástica. E o Litoral Secreto é um pouco especial, porque somos muito pequenos, temos 8 caiaques só, e são aventuras sozinhas, não há guia, você vão sozinha no rio, é tudo seguro, recebe um briefing de segurança e vai descobrir a cidade ou a natureza. E uma coisa incrível, quando o mar está cheio, você pode ir lá 4 ou 5 quilômetros à montante. Exatamente. E a seca aparece a Amazônia, não aparece Tavira.
0: Que bem, que bem. Portanto, dá mesmo para descobrir algo diferente. E se calhar, até nós, tavirenses, não temos ideia de que é assim, pois não?
1: É pouca gente, é incrível. Há muitos amigos daqui que não sabiam.
0: Não sabiam.
1: Não.
0: Sim. É um ponto de vista de ver o século de outra maneira, que não vemos habitualmente. Portanto, é que não é toda a gente que tem a oportunidade de fazer caiaque no século.
1: Claro. E também, quando o mar está cheio, você pode passar embaixo da Ponte Romana e ir até lá ao fundo, até o Rio Formosa, passar o dia na praia, que é mesmo giro.
0: Olha, que bem, que bem, que bem. Então, tem este projeto, disse-me o João, que tem 8 caiaques.
1: Sim.
0: Portanto, este Litoral Secreto tem duas vertentes, foi isso também que me disse.
1: Sim.
0: Comercial e também, diremos, ambiental.
1: Ambiental e sociais.
0: Social, sim.
1: Porque, em vista do meu background de trabalho, eu trabalhei na minha vida inteira no Unicef. Então, para mim, é muito importante de dar oportunidade às crianças, às jovens, à família que normalmente não tem oportunidade de ter acesso à atividade ao ar livre, por exemplo, de fazer caiaque.
0: Exato, sim, sim.
1: E então, estou a promover isso regularmente. Por exemplo, este verão, eu tive uma parceria com a Fundação Victor Reis Moraes. E cada semana, tivemos os jovens do Centro de Aconselhamento Temporário que vim fazer caiaque toda as terça-feira de manhã, e foi uma experiência fantástica todo o verão. Às vezes eu faço campanha de limpeza, e também...
0: Nas margens do Seco, do Gilão, ou mesmo noutras zonas?
1: Não é na margem do Seco, é mesmo na água.
0: Sim, dentro da água, sim.
1: Sim, dentro da água, e... Às vezes eu fiquei muito triste, porque somos em 2026 e ainda está a haver comportamento que não
0: entende. Não se entende.
1: Por exemplo, depois do Mundial do Futebol, o dia depois, tem caneta de cerveja lá em cima, no rio, e este comportamento não percebe. E quando eu iniciei o business no 1 de junho, depois, em discussão com o cliente, foi de facto um cliente que deu a ideia. Por que você não dá um saco de lixo a cada cliente que vai de caiaque?
0: Sim.
1: E pedir se você quer recolher?
0: Sim.
1: É incrível a resposta. E normalmente, cada pessoa que aluga um caiaque vai com um saco de lixo. E em 3 meses, já comuniquei este resultado à Câmara. Nós colhemos mais de 1.000 litros de lixo.
0: Olha que bem.
1: Do Gilão e Seca.
0: Ora bem, questão ambiental explicada. E agora vamos saber o que é que acontece. Afinal, esta sexta-feira, 11 de setembro, aqui no nosso Rio Seco, já.
1: Olha, sim, no dia 11 de setembro, esta sexta-feira, o Litoral Secreto está a convidar todas as famílias de Tavira, com criança para vir aproveitar o caiaque, um passeio no Rio Gilão, no Rio Seca, de forma completamente gratuita. E, em particular, esta iniciativa é pensada para as crianças, as famílias que

0: pouca oportunidade este verão de fazer atividades juntas e para mim é muito importante de dar esta oportunidade. A escola volta a próxima semana, o dia 14, e então para nós é uma maneira de dar últimas boas memórias para as crianças.
1: Ainda do verão, não é?
0: É verdade. É isso.
1: Portanto, a nível das redes sociais já está a ser divulgado, não é verdade?
0: Sim. Mas o que acontece, não é a primeira vez que está a fazer dias de criança, mas há pouco resposta, porque na verdade eu sou muito novinho nas no redes sociais.
1: Pois, exato.
0: E
1: sim,
0: eu estou a contar como parceria com vocês, por exemplo, para disseminar este tipo de informação. Você pode me apanhar no Instagram, no Facebook.
1: Sim, sim.
0: Mas ainda é novo, porque o Litoral Secreto é novo.
1: É algo novo e está um bocadinho. As pessoas ainda andam um pouco dispersas, diremos. O verão também não deixou ainda cada um de nós assentar. Então fica esta mesma proposta. É sexta-feira, 11 de setembro. Isto será ao longo do dia, de manhã, basta as pessoas contactarem ou mandarem um e-mail,
0: sim,
1: para se combinar.
0: Ao longo do dia, sim. A partir das 9 até às 17, vamos fazer saída tudo a hora. Só podemos, cada hora podemos acolher 8 pessoas. Só mandar um e-mail, está lá no post. O e-mail é litoralsecretotavira@gmail.com. E vocês são bem-vindos.
1: Ok. Fica esse convite curioso para, como disse o João, criar ainda boas memórias deste verão. Fica esta proposta, conhecer, e eu estou super curiosa, conhecer o Rio Seco de outra maneira, encontrar uma zona tão profunda de vegetação que é quase a Amazónia, não é?
0: Quase a Amazónia, é verdade.
1: Que bonito. Já foi um gosto recebê-lo, queremos agradecer o facto de ter partilhado connosco aqui este momento. E fica a dica, vamos aguardar que quem nos ouve se inscreva e participe neste projeto. Esta sexta-feira, ao longo do dia, foi denominado Dia da Criança no Litoral Secreto. Assim se chama este projeto, caiaque gratuito para famílias de Tavira. Com o lema, antes de voltar à escola, vamos em família para o Rio. Já, obrigada mesmo. E que corra bem o projeto aqui por Tavira, com o fator social e ambiental, só pode correr bem, não é verdade? Agradecemos.
0: Muito obrigado.
1: Obrigada.
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5: Tudo a postos, diremos para mais um Despertares. O Despertares desta semana, um apontamento semanal da terapeuta ocupacional e Adriana Saraiva. Bem-vinda, Adriana.
6: Obrigada, Ana.
5: Bem-vinda, obrigada. E hoje trazemos companhia.
6: É verdade, nós estávamos com saudades. Na verdade, assim, já aqui há umas semanas, não, acho que não foi umas semanas, foi na semana passada, não foi o dia, ajuda-me Inês, não foi o dia do psicólogo, o dia mundial do psicólogo?
7: Acho que foi.
6: Foi, não foi?
7: Foi.
6: E eu pensei, olha para aquela data, a gente devia assinalar isto, porque há tanto para dizer e não é por falta de colaboração de psicólogos, que há colaborações de psicólogos com a Rádio Gilão e ainda bem que há.
5: E não são demais, nunca são demais, nunca são demais.
6: E pode dar várias questões completamente diferentes umas das outras, em diferentes perspectivas. E de facto, eu pensei, não, este dia devia ser assinalado. E tinha-me lembrado da Inês, obviamente, não podia deixar de ser, tanto a Inês como outros colegas com quem trabalho, ainda hoje falava com uma colega que me falava de uma, era a Vera precisamente, que me falava de uma pós-graduação que ela tinha feito muito interessante na área das organizações das empresas e da psicologia relacionada com as relações entre os profissionais e eu achei, bom, isto de facto dá pano para mangas. Há tanta coisa que se pode trabalhar nesta área e tenho um colega meu, terapeuta ocupacional, que agora enveredou pela área da psicologia, portanto isto há aqui qualquer coisa, pronto, há muita necessidade de facto
7: e cada vez mais, logo desde berço, vamos assim dizer, é a gestão das emoções e cada vez mais, mesmo pronto, numa área que eu gosto muito, que é os livros infantis, os temas muito sempre sobre as emoções, porque é realmente uma dificuldade, a gestão das emoções, pequenos e graúdos, a gestão das emoções, anda tudo muito exacerbado, muita informação que nós não escolhemos, e a Adriana diz muito isto, nós não escolhemos à medida daquilo que nós somos capazes de suportar, nós e o nosso cérebro, a informação. Nós somos meramente, muitas vezes, espectadores. Portanto, recebemos, somos passivamente receber essa informação, muitas vezes sem capacidade de poder lidar com essa informação. Portanto, essa é uma das dificuldades muito grandes.
5: Bem, eu vou pôr aqui uma organização nisto. Vocês juntam-se e depois ignoram-me. Bem, hoje é o Despertares da Adriana Saraiva e que temos a colaboração, voltamos a ter aqui a colaboração hoje da psicóloga Inês Arcos. E Adriana, a proposta é que possamos falar sobre a celebração da última quarta-feira, o Dia Mundial da Prevenção do Suicídio, certo?
6: Também. Eu aproveitava esta beixa da Inês, porque de facto isto é um bocado, a conversa é com mais Terezas, e quando nós temos áreas que são tão próximas em termos profissionais, não há como não nos tocarmos em coisas que são sensíveis do ponto de vista profissional e humano para ambas. E hoje, precisamente, numa consulta em contexto de centros de saúde, acontecia-me exatamente isto que a Inês descrevia. Então, eu tenho uma criança de 2 anos que o médico me pede para ver porque não está a desenvolver linguagem por aí além, e o que é que eu vejo? A mãe está sentada na sala de espera com a criança ao colo e o ecrã do telemóvel à frente dela. E a primeira coisa que eu digo ao médico é, portanto, vamos começar por aqui, não é? Vamos começar, e vou perguntando à mãe várias questões, portanto, se é muito costume usar o telemóvel, etc. E eis que, se não quando, qual é a resposta que eu obtenho do outro lado? Ah, ela não lhe entrega muitas vezes o telefone, mas quando há uma altura em que ela está um bocadinho mais irritada, que quer chorar e é preciso acalmar,
7: pronto.
6: E o que é que tu dizias? Gestão das emoções desde muito tempo. E aquilo que a gente fala, que é uma função das mais basilares, que é o começar a regular as emoções, mas que começa com uma ajuda externa, porque a criança por si só não tem essa capacidade, não é? Precisa de alguém que ajude a fazer a corregulação, a acalmar-se com ela, e é o adulto que faz este papel. Mas ele está a fazer, o adulto agora está a fazer outsourcing deste papel para
7: Olha, está aí uma boa palavra, olha que gostei, outsourcing, gostei.
6: Está a fazer um bocadinho um outsourcing.
7: É verdade.
6: Podia acontecer com uma chupeta antigamente, não é? E este bebê não usa chupeta. Podia acontecer com a maminha da mãe, e também acontece com a maminha da mãe, mas uma coisa é com alguém de carne e osso, e com cheiro, e com toque, e com fala, e com um tom de voz suave e tranquilo, a tentar acalmar. E outra coisa é um ecrã com estímulos a bombardear. Portanto, Inês tocava de ir num aspecto muito importante, que é esta questão da regulação das emoções, que depois nós vamos vendo nesta fase, que é muito precoce, não é? 2 anos ainda, muito pequenino, mas que vão crescendo com eles, e chegamos a uma idade de adolescentes e pré-adolescentes.
7: Exatamente.
6: E não temos esta capacidade de tolerar frustração, de encontrar soluções perante uma situação.
7: Encontrar saídas, exatamente.
6: Que parece mais desafiante, mas eu fui confrontado, o que é que eu faço com isto? Mas eu respondo, eu não respondo.
7: Fazer escolhas.
6: É, por aí fora, não é?
7: Arriscar, exatamente.
6: E, portanto, isto leva-nos aqui ao tema que a Ana referia e que nós queríamos trazer hoje, de facto, porque é uma pedra de toque importante na saúde mental no nosso país, não só, mas agora estamos a falar da realidade nacional. Então, falamos sobre a prevenção do suicídio. O mês de setembro é conhecido pelo mês de prevenção do suicídio e dia 10 de setembro é o dia da prevenção do suicídio. Inaugurou-se uma linha telefónica gratuita, disponibilizada pelos serviços de saúde partilhados a nível nacional. É uma linha que está bastante bem apetrechada, com cerca de 110 psicólogos, enfermeiros, profissionais da área da saúde formados em específico, de uma forma muito especializada, para lidar com estas questões, e que estão disponíveis, é o número 1411, para, em qualquer momento, 24 horas por dia, poderem atender. São dentro da linha da saúde 24, uma linha mais específica e direta, para atender estas situações. Sendo que os números são francamente assustadores. A Inês estava consciente, eu não tinha consciência destes números, confesso. 3 suicídios por dia em Portugal.
7: Exatamente.
6: É qualquer coisa. Significa que estamos muito angustiados, com muita falta de suporte e a necessitar de alguém que nos acuda, que amigos, família, rede social de suporte, dizia eu aqui.
7: Estarem mais ligados, eu acho que é fundamentalmente não conectado, só o próprio, né? Não só o próprio estar ligado àquilo que sente, conectado ao que sente, porque obviamente há momentos de desespero e lá está, para lidar com estes momentos de desespero são precisas ferramentas que vão sendo desenvolvidas de berço, que era aquilo que falavas há pouco, não é? Mas também estarmos todos em rede, ligados, atentos aos sinais. Porque, efetivamente, ele há sinais. Não é? E mesmo que seja, muitas vezes, o próprio só... Porque há aqui uma diferença entre a vontade que as coisas mudem, que sejam diferentes, e a pessoa muitas vezes diz, epá, eu já acabava, era comigo se tivesse um botão. Portanto, mas muitas vezes explorar isto na medida em que, olha, mas o que é que estás, o que é que queres dizer com isto? É, tu gostavas que fosse diferente? Que a tua vida fosse diferente? Ou efetivamente já pensaste nisto de outra maneira, não é? Porque há aqui uma diferença, não é? Muitas vezes o desejo, esta ideia, vem associada aqui ao desejo da mudança, querer que as coisas sejam diferentes. Então, e é quando não há este desejo, efetivamente há uma ideia muito recorrente, não é? Aqui dominante, que é preciso uma rede de suporte, é preciso uma intervenção para ontem. Para ontem. É preciso estar muito, muito atento, não é? Portanto, nós temos todos um trabalho a fazer em conjunto na comunidade para prevenir que isto aconteça, não é? E vamos a coisas simples, não é? Porque às vezes eu hoje falava numa sessão, interessante isso, falava numa sessão, tive uma menina de 4 anos que efetivamente, enfim, de manhã à noite está no telemóvel. E isso traz as implicações, portanto, que nós sabemos, portanto, só para dar aqui a noção de que as unhas já estão roídas muito acima do sabugo com sangue, e estamos a falar de 4 anos. Entre outros sintomas, não é? Aqui ligados a uma grande ansiedade. Bom, a verdade é que, e falavas nisso há pouco, não é? Ela não consegue gerir as emoções. Os adultos não estão disponíveis, seja porque estão cansados, seja por outra coisa qualquer, mas até o adulto na própria sessão disse, eu por mim já nem estava cá. Portanto, já é todo um desespero que se vive hoje em dia, porque ninguém sabe lidar nem com as suas próprias emoções, nem com a dos outros, principalmente as dos pequenos, que precisam ser regulados. É? De ser ajudados a regularem-se, não é? Portanto, há aqui todo um conjunto, toda a gente anda em sofreguidão, e isto eu acho que é transversal. As pessoas andam a correr, é transversal, não há tempo para nada. E isto é de uma ansiedade, de um sentimento de insegurança, e lá está, se vamos para outros países, aliado à felicidade, estão todo um conjunto na comunidade de serviços em que as pessoas se sentem seguras, nomeadamente os de saúde. As pessoas sentem-se seguras e a segurança traz esta calmia, traz esta, né, este, agora vem uma palavra em inglês, engagement, portanto traz este compromisso, esta relação, né, em que as pessoas estão ligadas, não estão desligadas. E é transversal a várias áreas, a cultura, a saúde, a educação, né, é um bocadinho isto, não sei, Adriana, sem
6: máscara. E coisa que me ocorria quando te ouvia falar sobre esta vontade de que as coisas mudassem, eu também ouço em algumas situações as pessoas quererem parar com o sofrimento e não terem
7: não ter
6: perspectiva saída para aquele fim daquele sofrimento, a não ser o fim da vida, não é? E, portanto, essa visão...
7: Não há outra saída.
6: Parece que estou num beco sem saída, que já não há mais soluções, ser aquilo que no extremo, na desesperança, no desespero, na angústia e na ansiedade e no isolamento, leva a que a pessoa pensa que não há mais alternativas. Quando, e

0: efetivamente suportada, devidamente suportada, é possível explorar outras saídas, não é? Mas é preciso ajuda, é preciso de facto ajuda.
1: É preciso o olhar do outro que veja essas mesmas saídas, não é? Que esteja aqui este colo, é um colo, e neste colo há outra visão, há mais saídas, há outra perspectiva, mas nos tempos que correm é muito difícil, porque mesmo em termos de todas as tecnologias, todo este ritmo, toda esta oferta em demasia, torna-nos inaptos para gerir e digerir emoções. Torna-nos um bocadinho inaptos.
0: A própria resolução de problemas acaba por ser substituída, às vezes, pela própria inteligência artificial, não é?
1: É fantástico.
0: Temos, no extremo, quem vai, inclusivamente, pedir ajuda psicológica à inteligência artificial, não é? E outras situações mais extremas ainda, já temos pessoas a quererem processar empresas de inteligência artificial porque, inevitavelmente, os jovens em situações de aflição procuram respostas junto das tecnologias, inclusivamente como encontrar saídas em situações que não há saída. Eu via no outro dia uns pais que queriam processar inteligência artificial porque tinha ajudado o jovem a descobrir formas de cometer suicídio. Portanto, temos aqui já um ciclo de bola de neve que vai empolando dificuldades em cima de outras dificuldades e os recursos que poderiam ser usados de uma forma positiva a serem usados de uma forma completamente enviesada, ao fim e ao cabo, não é? Portanto, mas eu e a Inês tínhamos conversado aqui em off sobre estas coisas, mas não queríamos deixar esta mensagem, esta passagem desta informação tão importante.
2: Que ficasse muito negativa, não é? Que ficasse muito negativa, sim.
0: E então, nós demos com um relatório mundial da felicidade de 2020.
1: Vamos aliviar.
0: Que fala que Estados Unidos e Reino Unido caem novamente para as piores posições da história, não é? Não é de surpreender que assim seja, não é? Por muitos motivos sociais, económicos, mas o surpreendente deste estudo é que fala da Finlândia, que se mantém firme no seu 8º ano consecutivo líder, o país com maiores índices de felicidade do mundo, com, e agora aqui é que é importante, confiança social, apoio comunitário e tempo de qualidade, que são aspectos, de facto, essenciais. E eles dizem, não é só a renda, é mais do que a renda, é a conexão humana. Costa Rica e México, no top 10, mostram que o calor humano e a comunidade valem muito mais do que o PIB, do que o produto interno bruto, do que é o valor da economia. E que cada refeição com companhia na semana pode aumentar a felicidade de um país e mudar posições no ranking global. Portanto, não é uma tecnologia ultra sofisticada, é as coisas mais básicas da conexão humana, da natureza do indivíduo e da relação interpessoal, o quão nós somos felizes com outros seres humanos, não é? Era esta mensagem que a gente queria deixar. Era, por um lado, este estudo ainda por cima tem uma conclusão assim, geral, que é confiar nos outros está fortemente associado ao bem-estar e ainda mais da índole
1: confiar.
0: Como a renda ou o emprego. 19% dos jovens adultos dizem não ter em quem confiar e que a solidão aumenta os riscos de depressão, ansiedade, sendo tão significativa Curança. Como o acesso à saúde. E depois deixa assim umas propostas para empresas e empregadores. O bem-estar é construído coletivamente, políticas públicas e corporativas que estimulem a convivência aumentam a felicidade e a gentileza beneficia.

0: e tanto quem recebe como quem oferece. Portanto, acreditamos que quem presta este serviço nas linhas de apoio em várias áreas, saúde, sociais, também ganha, porque está a dar de si na conexão humana a outro ser humano que está numa fase mais vulnerável e que está a precisar. E, sem dúvida, que isto acontecerá no futuro de uma forma inversa, de uma forma invertida. Essa pessoa que está a ajudar alguém, haverá uma altura que vai precisar de ajuda e vai ter alguém que vai ajudar.
1: Bem, bem, bem.
2: É mesmo isso.
1: É isso mesmo. Celebremos, então, este dia do passado, de Dia Mundial de Prevenção do Suicídio, com dicas, deixas e lembrando isso mesmo, que a felicidade pode estar em algo tão simples que é o convívio, o dar, o entre ajuda, não é uma máquina, e muito menos o que aí vem, que se anuncia, que já está, a inteligência artificial, não é?
2: Exatamente.
1: Muito obrigada para ambas, Inês, Adriana.
2: Obrigada.
1: Para a semana voltamos a encontrar-nos cada uma ou em simultâneo, como foi o caso.
2: Exatamente.
1: Como foi o caso. Beijinhos para vocês e obrigada.
2: Beijinho, obrigada. Beijinhos, obrigada.
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2: 11 horas e 47 minutos.

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3: Bem-vindos. O Teatro Municipal António Pinheiro recebe a terceira edição das Jornadas Internacionais de Arquitetura no Algarve. Ao longo de dois dias, entre 18 e 19 de setembro, arquitetos, juristas, académicos, magistrados e outros especialistas reúnem-se para debater alguns dos temas mais atuais da prática da arquitetura, cruzando a reflexão sobre a disciplina com as recentes alterações legislativas que têm vindo a transformar os processos de projeto, licenciamento e construção em Portugal. A edição de 2026 arranca com uma reflexão dedicada à obra e ao legado de Oscar Niemeyer, centrada na atualidade do seu pensamento e na capacidade da arquitetura para manter relevância cultural para além do seu tempo. As jornadas irão também abordar as alterações ao quadro legal da arquitetura e do urbanismo, nomeadamente as decorrentes do chamado simplex urbanístico. Em discussão estarão os impactos dessas mudanças na atividade dos arquitetos, no funcionamento da administração pública, na qualidade dos projetos e na transformação do território. Já o segundo dia, o programa dará especial destaque ao novo enquadramento regulamentar, resultante da portaria número 320 de 2026. Será igualmente apresentado um toolkit desenvolvido para disponibilizar aos arquitetos ferramentas e recursos úteis para o exercício cotidiano da região. Este evento é organizado pela Secção Regional do Algarve da Ordem dos Arquitetos. O encontro pretende reforçar a criação de espaços regulares de debate e reflexão qualificada sobre arquitetura, legislação, território e prática profissional na região. A participação deve ser confirmada a partir do site da Secção Regional do Algarve da Ordem dos Arquitetos, assim como também pelo endereço eletrónico algarve.geral@ordemdosarquitetos.org. A revisão do Plano Diretor Municipal, o PDM, de Vila Real de Santo António entra agora em discussão pública. Após um processo que se alargou durante vários anos, o novo documento permitirá atualizar o principal instrumento de planeamento do Conselho, em vigor desde 1992. De acordo com a autarquia, a proposta coloca a habitação, a diversificação económica, o turismo, a mobilidade e a qualificação urbana no centro de uma nova visão para o território, criando condições para acolher a população, novas empresas e investimento, e reforçar também o desenvolvimento das três freguesias. A discussão pública terá a duração de 30 dias úteis e permitirá aos interessados consultar a proposta e apresentar contributos. O período terá início no quinto dia seguinte à publicação do respectivo aviso em Diário da República e, após a análise das participações, será elaborada a versão final da revisão, que seguirá para a aprovação da Assembleia Municipal e, quando aplicável, pela ratificação pelo Conselho de Ministros. Entre as principais novidades está o reforço da capacidade habitacional. Em Vila Nova de Cacela são previstas duas áreas para habitação a custos controlados e uma nova área com mais de 6 hectares destinada a atividades económicas. A proposta inclui ainda novas soluções de estacionamento junto às praias da Volta e da Ribeira do Álvaro e a criação de aglomerados rurais na zona da Corte António Martins. Em Montegordo, o plano prevê novas ligações rodoviárias e uma área destinada à instalação de um novo posto da GNR. Já em Vila Real de Santo António está prevista uma área de cerca de 11 hectares, que deverá

0: combinar habitação a custos controlados, novas acessibilidades, espaços verdes e atividades económicas e socioculturais. O novo PDM contempla ainda duas áreas turísticas, com uma área conjunta próxima dos 20 hectares, cerca de 5 hectares para novas atividades económicas na zona norte da cidade e novos espaços verdes com espécies autóctones, adaptadas ao clima e à escassez de água. A data de início da discussão pública e os meios para consultar a proposta e apresentar contributos serão divulgados pelo município após a publicação do aviso no Diário da República. No Conselho de Loulé, mais concretamente na freguesia de Salir, a Feira de Salir está de regresso entre 12 e 14 de setembro. O programa começa no sábado, dia 12, com um torneio de futebol 7 às 9 da manhã. À noite, a animação arranca às 8 da noite com o grupo Ao Luar Teatro, seguindo-se Ruca Solo Act às 9 da noite e o concerto de Nuninho Navarro às 10 da noite. A noite continua com o espetáculo American House Party pelas 23h30. E DJ Paulo Rossi a partir da 1h30 da manhã. No domingo a programação começa às 18 horas com a quarta marcha, a corrida da Feira de Salir. À noite o rancho típico sambrasense atua às 8 da noite, seguindo-se o baile com Emanuel e Tânia às 9 da noite e o concerto dos Alentons às 10h30 da noite. No último dia, dia 14, começa às 11 da manhã com a animação de rua por Filipe Romão. À noite os Alfarroba atuam às 19h30, seguindo-se o baile com Ruben Filipe às 9 da noite. Jorge Guerreiro sobe ao palco às 22h, encerrando a programação de concertos. Ao longo dos 3 dias, haverá ainda atuações do Circo de Aulas e animação de rua pela Associação Artística Satori. A entrada é livre, a Feira de Salir é organizada pela Junta de Freguesia de Salir com o apoio do município de Loulé. Ainda em Loulé, a Câmara Municipal lançou o programa Ativo, um programa que pretende incentivar a prática regular de exercício físico através de atividades gratuitas em espaços públicos, em parceria com os ginásios do Conselho. As candidaturas para integrar o programa já estão abertas. Segundo a autarquia, a iniciativa faz parte da Estratégia Municipal de Promoção da Atividade Física e pretende aproximar o exercício da população, criando mais oportunidades para a adoção de estilos de vida ativos. O programa conta com a participação de ginásios privados e profissionais de exercício físico que irão dinamizar atividades em diferentes espaços públicos e o objetivo é criar uma rede de parceiros e ao mesmo tempo valorizar o trabalho dos agentes locais na promoção da saúde e do exercício. O município sublinha que o Ativo não pretende substituir a oferta dos ginásios, mas complementar o que já existe e incentivar mais pessoas a praticar atividade física regularmente. Na primeira fase, o programa será desenvolvido sobretudo em Loulé, Almancil e Quarteira, estando prevista a sua expansão a outras freguesias como Querença, Buliqueime e Salir. Os ginásios interessados podem consultar o regulamento e apresentar a sua candidatura a partir da página do projeto Ativo na secção de desporto do município de Loulé, ou seja, em louledesporto.com. E entre os objetivos do Ativo ainda estão a melhoria dos conhecimentos da população sobre saúde e exercício físico, o reforço da coesão territorial e a criação de uma rede municipal de parceiros ligados à atividade física.
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0: Em Tavira, o Litoral Secreto promove esta sexta-feira, dia 11 de setembro, uma experiência totalmente gratuita às famílias com crianças dos primeiros, segundos e terceiros ciclos para um passeio gratuito de caiaque. Esta iniciativa é pensada para as famílias e crianças que tiveram menos oportunidades durante este verão de participar em atividades ao ar livre, passear ou simplesmente viver momentos diferentes em família. As partidas são de hora a hora, as crianças devem ser acompanhadas por um adulto responsável e as vagas são limitadas por ordem de inscrição. Falámos com João do Prado, do Litoral Secreto, em relação a esta iniciativa.
2: O Litoral Secreto é um pequeno projeto que eu comecei já há 3 anos atrás. A ideia foi de aproveitar o facto que eu vivo lá mesmo no lado do skatepark e aproveitar o rio que dá muita oportunidade de descobrir a cidade de Tavira e também o rio Gilan e também o rio Seca, pode dire lá na Jussante ou na Montante. E para mim foi muito importante de dar oportunidade a pessoas de viver esta experiência. No dia 11 de setembro, esta sexta-feira, o Litoral Secreto está a convidar todas as famílias de Tavira como criança, para vir aproveitar o caiaque e um passeio no rio Gilan, no rio Seca, de forma completamente gratuita. E, em particular, esta iniciativa é pensada para as crianças, as famílias que tiveram pouca oportunidade este verão de fazer atividades juntas E para mim é muito importante de dar esta oportunidade. A escola volta a próxima semana, o dia 14. A partir das 9 até às 17, vamos fazer saída tudo a hora. Só podemos, cada hora podemos acolher 8 pessoas. Só mandar uma e-mail, está lá no post. O e-mail é litoralsecretotavira@gmail.com. E vocês são bem-vindos.
0: João do Prado, projeto Litoral Secreto em relação a esta iniciativa dos passeios de caiaque esta sexta-feira, das 9 às 17 horas em Tavira, para as famílias com crianças, totalmente gratuita. As inscrições devem ser efetuadas pelo e-mail litoralsecretotavira@gmail.com, indicando o nome da família, o número de adultos, o número e idades das crianças e o horário pretendido. A AMAL, Comunidade Intermunicipal do Algarve, promove a sessão pública Menos Emissões, Mais Opções, a mobilidade que o Algarve pode ter, no dia 17 de setembro, no Centro de Emprego e Formação Profissional do Algarve, o IFP, no Areal Gordo, em Faro. A iniciativa decorre entre as 14h30 e as 17 horas, com o objetivo de apresentar os principais resultados do diagnóstico desenvolvido. A sessão que integra o projeto de desenvolvimento do Plano de Mobilidade Urbana Sustentável do Algarve consiste numa oportunidade para apresentar os principais resultados do diagnóstico desenvolvido até ao momento e, sobretudo, promover uma reflexão conjunta sobre o futuro da mobilidade no Algarve. Na ocasião, serão debatidas as opções disponíveis, os desafios associados à redução das emissões e os comportamentos que poderão contribuir para uma mobilidade mais sustentável. A iniciativa conta com a participação de José Manuel Viegas, especialista na área dos transportes, que fará uma intervenção sobre mobilidade sustentável e conduzirá posteriormente uma mesa redonda. A participação é gratuita, mas requer inscrição prévia. O programa completo pode ser consultado no site da AMAL, assim como proceder à respectiva inscrição. A Praia do Carvoeiro, em Lagoa, será palco nos dias 12 e 13 de setembro da final do Campeonato Nacional de Futebol. Numa competição que reúne alguns dos melhores atletas nacionais das vertentes masculina e feminina, estarão presentes as 12 melhores duplas nacionais, num total de 24 atletas, distribuídos por 4 grupos. A prova contará com representantes de 6 clubes, o CD Póvoa, da Póvoa de Varzim, o Santa Luziense, o 11 Esperanças, o Imortal, o PGCN Quinta Arena e o Politécnico do Porto. A competição arranca no sábado, dia 12, às 10 da manhã, com a fase de grupos, que se prolonga até às 14 horas e contempla um total de 12 jogos. A partir das 14 horas, terá início a fase eliminatória, com a disputa dos oitavos de final, seguindo-se os quartos de final, cuja conclusão está prevista para as 18h30. Já no domingo, a competição masculina regressa às 14 horas, com a realização das meias-finais, seguindo-se o jogo de terceiro e quarto lugar, e às 17 horas, a grande final. A competição feminina contará com as 4 melhores duplas nacionais, representando os clubes o Santa Luziense, os 11 Esperanças e o Quinta Arena. A competição feminina será disputada toda no domingo, a fase de grupos entre as 10 e o meio-dia, num total de 6 jogos. A partir das 12 horas terão lugar as meias-finais, previstas até às 13h30, depois o encontro de atribuição de terceiro e quarto lugar. A final de feminina está marcada para as 15h30. A edição de 2026 terá um prize money, ou seja, o dinheiro de prémios, total de 3.080€, e poderá ser acompanhada em direto no canal Futebol TV no YouTube, bem como no website oficial da modalidade. Este evento é organizado pela Federação Nacional de Futebol e com o apoio do município de Lagoa. Será então na Praia do Carvoeiro entre 12 e 13 de setembro.
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0: Antes de avançarmos para o estado do tempo para esta quinta-feira, uma nota do Instituto Português do Mar e da Atmosfera colocou os concelhos de Loulé, São Brás de Alportel e Tavira com risco máximo de incêndio rural. Já com risco muito elevado de incêndio encontram-se Vila do Bispo, Vagos, Monchique, Portimão, Silves, Alcoutim, Castro Marim e Vila Real de Santo António. Já Alzesur, Lagoa e Albufeira encontram-se com risco elevado e, por fim, com risco moderado de incêndio rural, os concelhos de Faro e Olhão. A previsão do estado do tempo para este dia 10 de setembro, esta quinta-feira, céu pouco nublado ao limpo, com vento fraco a moderado do quadrante norte, superando temporariamente para sudoeste no Algarve durante a tarde, superando por vezes forte nas terras altas até o início da manhã e na faixa costeira ocidental a sul do Cabo Carvoeiro a partir da tarde. Regista-se uma pequena descida da temperatura mínima e uma pequena subida da temperatura máxima. O mar na costa sul, com ondas inferiores a 1 metro, a temperatura da água do mar ronda entre os 19 e os 21 graus. A temperatura máxima prevista para esta quinta-feira para Tavira é de 31 graus, 29 graus para Faro, 30 graus para Lisboa, 23 graus é a máxima prevista para o Porto. Pomos ponto final neste espaço de informação, desejando-lhe a continuação de uma boa quinta-feira com a sua rádio.
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0: Boa tarde, são 13 horas. 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
1: Vamos conhecer os títulos deste jornal.
2: A inflação em Portugal ultrapassou os 3% no mês de agosto. A evolução dos preços mexe com o mercado de arrendamento. A partir de janeiro, os senhorios vão poder aumentar as rendas até ao valor máximo de 2,56%. José Sócrates voltou a falar em tribunal esta manhã no processo Operação Marquês. O antigo primeiro-ministro recusa influência na renúncia dos advogados e acusa o tribunal de assassinato de caráter. Emmanuel Macron defende o desenvolvimento de um programa europeu de voos espaciais tripulados.
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2: O movimento Porta a Porta mostra-se preocupado com o aumento das rendas para o próximo ano. O Instituto Nacional de Estatística confirmou hoje que, com base na taxa de inflação, os senhorios vão poder atualizar as rendas até ao máximo de 2,56% a partir de janeiro, o que representa um aumento de 25 euros numa renda de 1.000 euros mensais. Para André Escoval, do movimento Porta a Porta, esta é uma subida considerável, apesar de muitos senhorios estarem a optar cada vez mais por celebrar contratos de curta duração para poderem aumentar as rendas sem qualquer limite.
3: Nós diríamos que era ótimo que o aumento de rendas se fixasse apenas neste valor, sendo que o que era necessário era fazê-las baixar, e aquilo que temos assistido do ponto de vista contínuo é que este valor passou a ser um valor que não serve sequer de referencial, porque o mercado está muito mais acelerado do que aquilo que é a fixação oficial do valor de aumento das rendas. E sobretudo este valor deixa de ter grande significado num quadro em que os contratos de arrendamento têm a duração de um ano ou inferiores, e a partir daí, com as novas medidas do governo, o novo senhorio pode fazer um contrato pelo valor que quer, ou seja, não está condicionado a este valor de aumento que é fixado anualmente.
2: O movimento Porta a Porta critica a posição da União Europeia pela subida das taxas de juro e que vai penalizar ainda mais o valor dos contratos dos preços da habitação. André Escoval diz que este movimento está a preparar manifestações no final deste mês em Bruxelas. Daqui a cerca de 15 minutos, o Banco Central Europeu deverá anunciar uma nova subida das taxas diretoras, que se irá traduzir num aumento de custos com juros para todas as famílias com créditos bancários. Mas não só. O comentador de economia da Antena 1, Pedro Sousa Carvalho, antevê subidas no custo de vida em geral.
4: Diz toda a gente que vai, porque aquilo tanto espalha-se por todas as prateleiras do supermercado. Depois, naturalmente, acaba por apanhar quem tem crédito à habitação pela subida direta das taxas de juros, que influenciam as taxas de Euribor. A inflação também acaba por influenciar o valor das próprias rendas, e os senhorios que entenderem a partir do próximo mês de janeiro, se assim o entenderem, não é obrigatório, mas podem também aumentar as próprias rendas das casas aos seus inquilinos, um valor cerca de 2,6%, ou seja, é um aumento que se espalha por toda a economia, portanto, por isso é que eu acho que toda a gente, na prática, é prejudicada.
2: Pedro Sousa Carvalho sublinha que esta inflação resulta de um choque do lado da oferta devido à guerra no Médio Oriente e não de um choque do lado da procura por haver muitas pessoas a consumir. Durante o mês de agosto, a taxa de inflação em Portugal subiu 3,3% em comparação com o mesmo mês do ano passado. O Instituto Nacional de Estatística explica em comunicado que esta aceleração se deve quase na totalidade ao aumento do preço do gasóleo. Daqui a pouco, o Banco Central Europeu deverá anunciar uma nova subida das taxas diretoras. Perante um cenário de preços dos combustíveis em alta, o Chega revela aqui na Antena 1 que vai avançar na próxima semana com medidas sobre o IVA nos combustíveis e sobre o preço do cabaz alimentar. No programa Entre Políticos, com moderação do jornalista João Alexandre, o deputado do Chega, Rui Afonso, defendeu a redução do preço dos combustíveis como essencial e lançou um repto ao PS para que ajude o partido a aprovar as medidas.
5: Grande parte da indústria, das empresas nacionais, dependem de combustível para sobreviver. Eu não estou a imaginar, enfim, os nossos transportadores que têm que competir a nível ibérico com empresas espanholas e perguntar como é que conseguem colocar preço mais barato com as próprias empresas espanholas nos seus serviços, quando tem o preço do gás ali a 30 ou 40...
6: O Chega vai avançar na próxima semana com uma proposta nesse sentido.
5: Vamos avançar, vamos colocar na ordem do dia quer a redução do IVA dos combustíveis, quer o IVA

0: José no Cabaz Alimentar, e o próprio secretário-geral do PS, enfim, já disse que queria avançar também com essas medidas. Esperemos que realmente nos acolha e que realmente possamos realmente fazer passar essas medidas.
1: Do lado do PS, Carlos Pereira não se compromete, mas garante que os deputados socialistas estão disponíveis para avaliar as propostas.
2: Ainda é cedo para falar sobre isso. Nós já temos muito claro aquilo que queremos fazer do ponto de vista de propostas para a população.
3: Mas o Partido Socialista, de alguma forma, já se tem posicionado também nesse sentido, no que diz respeito ao IVA dos combustíveis.
2: É uma medida que o Partido Socialista tem, não conheço ainda a medida do Chega. É uma questão de avaliar, veremos o que fazer na altura.
1: O deputado do PS, Carlos Pereira, no programa Entre Políticos, esta manhã aqui na Antena 1. Também lá esteve o deputado do PSD, António Rodrigues, que se manifestou preocupado com o desfecho das negociações orçamentais, pedindo à oposição responsabilidade. No processo Operação Marquês, amanhã ficou marcada pelo regresso de José Sócrates a tribunal para prestar declarações. O antigo primeiro-ministro é acusado de corrupção por ter alegadamente recebido dinheiro para beneficiar o Grupo Lena. Hoje falou dos projetos deste grupo na construção de casas na Venezuela. Aí no Campos da Justiça, em Lisboa, Sandra Henriques, agora em direto, o tema das casas da Venezuela foi um tema em destaque.
4: José Sócrates rebateu a acusação de que teria recebido 2 milhões de euros em 2006 para ajudar o Grupo Lena a fazer um contrato com o Estado venezuelano para a compra de casas. Sócrates negou que tenha havido um pacto corruptivo, sublinhou que só em 2008 é que foi à Venezuela. Em 2010, o Grupo Lena disse ao AICEP, a Agência para Investimento e Comércio Externo de Portugal, que não tinha interesse nesse contrato. Ora, em junho de 2011, Sócrates sai do governo, entra ao governo de Pedro Passos Coelho com o ministro dos Negócios Estrangeiros, Paulo Portas, que terá ido à Venezuela em agosto de 2011. José Sócrates refere ainda que depois daquilo que chama de um bom trabalho de diplomacia económica de Paulo Portas, em maio de 2012, o Grupo Lena e o Estado venezuelano celebram uma adenda ao contrato original e assim tornam num contrato vantajoso para o Grupo Lena. Ou seja, José Sócrates diz que não faz sentido ser acusado de ter sido corrompido por causa de um contrato que não foi cumprido e que depois foi alterado. E sublinhou, e agora cito, quem fez trabalho diplomático para o Grupo Lena fazer casas na Venezuela foi o governo de Passos Coelho, em particular o ministro Paulo Portas. Sócrates falou depois sobre aquilo que considera serem os absurdos da acusação do Ministério Público sobre empresas que alegadamente serviriam para o dinheiro ir do Grupo Lena até José Sócrates via Carlos Santos Silva. Antes, José Sócrates já tinha repetido em tribunal o que tinha dito aqui à entrada aos jornalistas, que 12 anos depois de terem escolhido manualmente o juiz Carlos Alexandre, escolheram agora o advogado Luís Carlos Esteves. Ora, Luís Carlos Esteves, o advogado, falou há pouco aos jornalistas, disse que tentou falar com José Sócrates esta manhã, mas não conseguiu porque José Sócrates recusou, mas vai continuar na defesa de José Sócrates.
5: É sempre uma posição complicada, não é fácil, não é? Mas pronto, no sentido agora da sentença que foi proferida no Tribunal aqui Administrativo de Círculo, que acabou por nomear, acabou por confirmar a validade da nomeação, pronto, enquanto a nomeação durar ou persistir nesse sentido, teremos que fazer aquilo que terei que fazer aquilo que me compete, que é assegurar a defesa do Sr. Engenheiro da melhor forma possível.
4: A garantia de Luís Carlos Esteves, que esteve toda a manhã em silêncio em tribunal a assistir às declarações do José Sócrates.
1: Sandra Henriques, em direto do Campos da Justiça em Lisboa, com os argumentos de José Sócrates, ouvido durante a manhã em tribunal. O julgamento está agora parado para almoço. Está previsto que os trabalhos sejam retomados às 14h. O ministro da Educação adianta que hoje vão ser colocados professores nas escolas com horários por preencher. Em declarações esta manhã aos jornalistas à margem de uma iniciativa em Braga, Fernando Alexandre afirmou que o governo está a conseguir atrair mais docentes.
6: Nós temos em Portugal um problema de não termos planeado as cerca de 4 mil reformas que temos por ano. De qualquer forma, nós estamos a conseguir atrair novos professores. Nos últimos 2 anos nós atraímos 11 mil novos professores para a carreira. Os cerca de 2 mil e tal horários que estavam por preencher na semana passada, hoje vai haver uma nova colocação durante o dia, vai preencher muitos desses horários, mas surgiram outros. Só na última semana nós tivemos cerca de 2 mil baixas, ou seja, professores que entraram em baixa médica.
7: Portanto, eram 2.700 horários, quantos são hoje?
6: Ainda não tenho, vai ser feita a colocação hoje. Nós vamos ter sempre, eu gostava de passar esta mensagem, nós estamos a falar no total dos professores vinculados e não vinculados, cerca de 140 mil, 150 mil professores, ou seja, 2 mil é pouco mais de 1%.
1: Ministro da Educação, hoje em Braga, em declarações aos jornalistas sobre o problema da falta de professores nas escolas. A pandemia de Covid-19 teve impactos visíveis na aprendizagem dos alunos. É a leitura do professor Pedro Freitas aos maus resultados dos estudantes a nível internacional, a matemática, leitura e ciências, no estudo PISA, organizado pela OCDE. O investigador de Economia da Educação, ouvido esta manhã no programa Antena Aberta, aponta um dos fatores para esta quebra nos resultados.
8: O Covid é parte desta história. É parte, obviamente, da queda que vemos em muitos países da OCDE. E, no caso português, o plano da altura era um plano muito grande, pouco focado. E eu acho que o que falhou no programa português é muitas vezes aquilo que falha em algumas políticas educativas, que é entre dizer que vai haver uma política educativa e o aluno e o professor em sala de aula sentirem essa política educativa, vai uma enorme diferença. E, de facto, muitas das medidas essenciais na altura, como, por exemplo, tutorias e apoios reforçados para os alunos que tinham ficado para trás, não aconteceram. E agora, obviamente, 6 anos depois, os resultados estão aqui.
1: Análise deste especialista aos resultados do estudo PISA da Organização para a Cooperação e Desenvolvimento Económico, que avaliou o desempenho de mais de 760 mil alunos de 91 países. A União Europeia não pode ficar a assistir de fora à corrida espacial. Emmanuel Macron defende o desenvolvimento de um programa de voos espaciais tripulados. O presidente francês quer que o Bloco Europeu desenvolva essa capacidade na próxima década, com parte de um esforço mais amplo para fortalecer o setor espacial.
9: Nós queremos que a Europa afirme sua ambição au-delà de seus equipagens.
10: A Europa deve voar com as suas próprias tripulações. Queremos que a Europa afirme a sua ambição em voos tripulados. Quero ver em 2 anos a primeira cápsula de carga europeia, Nix, acoplar-se à Estação Espacial Internacional. Em 5 anos, o primeiro módulo de pouso lunar europeu, Argonaut, pousar na superfície da Lua, e em 10 anos a primeira cápsula tripulada europeia de escolar de Corot, com astronautas europeus e de outras nações a bordo.
1: Desafio lançado por Macron hoje durante uma cimeira espacial internacional realizada em Paris.
11: Foi a informação com Frederico Moreno num simultâneo com a RTP Antena 1 Madeira, Açores e RTP Mundo. 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

para proporcionar às crianças uma experiência diferente de leitura e partilha. É destinado a crianças dos 9 aos 13 anos. O projeto pretende promover o gosto pela leitura, reforçar a confiança na leitura em voz alta e criar um ambiente de maior bem-estar e descontração durante as sessões. Inspirado em programas internacionais de leitura assistida por cães, o Poesia em Boa Companhia adapta esta abordagem à realidade da Biblioteca Municipal, numa parceria com a Unidade de Bem-Estar e Saúde Animal, a UBESA. As sessões conjugam momentos de preparação da leitura, leitura expressiva, interação com cães, acompanhados por técnicos da UBESA. Ao longo do mês de setembro, estão previstas 4 sessões, nos dias 9, 16, 23 e 30, entre as 14h30 e as 16 horas na Biblioteca Álvaro de Campos. Cada sessão terá uma duração aproximada de 90 minutos. Sob o mote Mais do que ler poesia é partilhá-la com amor, a iniciativa procura criar uma relação positiva e descontraída com a leitura, especialmente junto de crianças que revelam menor confiança na leitura em voz alta ou cujos hábitos de leitura estão menos consolidados. A participação é gratuita, mas sujeita à inscrição prévia limitada a 20 participantes. Sabendo mais, na Biblioteca Municipal Verde Campos ou no site e redes sociais do município. Dia 4 de outubro, a partir das 6 da tarde, a Igreja da Misericórdia em Tavira recebe um concerto dedicado à música de António Vivaldi, integrado no ciclo de música antiga e barroca do Sotavento. O coro Jubilate Deo junta-se à Orquestra Barroca da Queimar para interpretar uma das mais marcantes obras sacras do compositor italiano, o Gloria e o Magnificat. 4 de outubro, 6 da tarde, Igreja da Misericórdia. Os interessados em acompanhar devem contactar a Associação Multiplicar Silêncios para efetuar a respectiva reserva. O Museu do Traje, em São Brás de Alportel, acolhe Noite do Alentejo. 12 de setembro, com artesanato de gastronomia, costumes e cantares. A participação do Grupo da Balada de Beja, o Grupo Coral Etnográfico Vila Nova de São Bento e o Grupo Ventos Alentejanos de Ferreira do Alentejo. É a partir das 6 da tarde, no Museu do Traje, em São Brás de Alportel, uma organização da Junta de Freguesia de São Brás de Alportel. Mercadinhos de Castro Marim, Odeleite e Azinhal decorrem mensalmente. O Mercadinho na Aldeia, em Odeleite, decorre no primeiro domingo de cada mês, enquanto em Castro Marim acontece no segundo sábado do mês, ao mesmo tempo que a Feira das Velharias. No Azinhal, há mercado no último domingo do mês. Feira Franca Anual de Santo Estevão acontece de 18 a 20 de setembro. Na sexta-feira, dia 18, atuação do grupo de cantares Vozes do Barrocal, baile com Silvino Campos e concerto com os Íris. Sábado, dia 19, grupo de cantares Lado a Lado, baile com o do Reflexo e o concerto de Rosinha. No domingo, dia 20, o grupo de cantares Pérolas do Gilão, baile com Tons de Baile e o concerto de Léo e Leandro. Organização da Junta de Freguesia de Santo Estevão. Feira Franca Anual, de 18 a 20 de setembro. A celebração dos 29 anos do Grupo de Música Popular Pérolas do Gilão contam com o Festival de Música Popular. Acontece dia 13 de dezembro, a partir das 3 da tarde, no Teatro Municipal António Pinheiro, com entradas livres. A participação de Vozes do Barrocal de São Brás de Alportel, Íris do Campo de São Marcos de Campo de Reguengos, Grupo 1º de Maio de Palmela e o Grupo de Música Popular Pérolas do Gilão de Tavira. As entradas são livres. É a celebração do 29º aniversário do Grupo de Música Popular Pérolas do Gilão, 13 de setembro, 3 da tarde, no Teatro Municipal de Tavira. Festa em honra de Nossa Senhora da Saúde e São Luís, dias 12 e 13 de setembro, no sítio de São Marcos a Seca, organização da Comissão de Festas de Nossa Senhora da Saúde e Paróquia de Tavira. Sábado, dia 12, torneio de petanca, largada de porcos, baile com o Grupo Gerações e atuação de Tânia. Domingo, dia 13 de setembro, a partir das 5h30 da tarde, Eucaristia Solene, às 6h30, procissão em honra de Nossa Senhora da Saúde e São Luís, acompanhada pela banda de Tavira. Às 20h, atuação da fadista Teresa Viola, acompanhada dos músicos Zé Pinto e Jorge Pinto. Seguir-se-á baile com os Acordeon Nima. É a festa em honra de Nossa Senhora da Saúde e São Luís, dias 12 e 13 de setembro, sítio de São Marcos, a Seca. Tavira. Até 30 de dezembro, exposição permanente Judeus em Tavira, fragmentos de uma história para visitar no núcleo islâmico do Museu Municipal. Até o final de setembro, mostras de artesanato que acontecem diariamente entre o Jardim da Lagoa e o Jardim das

0: a Palmeiras. Até 24 de outubro, exposição Uma Árvore, da autoria de Daniel Moreira e Rita Castro Neves, para visitar no Museu Municipal de Tavira, Palácio da Galeria. Esta sexta-feira, dia 11 de setembro, o projeto Litoral Secreto convida famílias de Tavira, crianças do primeiro, segundo e terceiro ciclos, que regressam às escolas a partir do dia 14 para um dia especial no Rio. Iniciativa pensada para famílias e crianças que tiveram menos oportunidades durante este verão de participar em atividades ao ar livre ou passear ou viver momentos únicos em família. A experiência é totalmente gratuita para toda a família. Acontece ao longo do dia, das 9 às 17 horas. Basta, pois, que envie uma mensagem para litoralsecretotavira@gmail.com, indicando o nome da família e o número de adultos e crianças e o horário pretendido.
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1: Boa tarde. São 14 horas e 15 minutos.
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4: Mercados de Castro Marim, com mais dinâmica e atratividade. Mas com a mesma tradição, os mercados mensais de Castro Marim, Odeleite e Azinhal. A organização do município de Castro Marim oferece uma nova imagem, uniformizando os três mercados do concelho, atraindo um novo público e apresentando as tradições da Serra do Concelho através dos produtos, das gentes, dos costumes, da história e da música. O Mercadinho na Aldeia, em Odeleite, sempre no primeiro domingo de cada mês. Em Castro Marim, no segundo sábado do mês, ao mesmo tempo que a Feira das Velharias. 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
6: Boa tarde, são 15 horas e 5 minutos.

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2: Bem-vindos. O Teatro Municipal António Pinheiro recebe a terceira edição das Jornadas Internacionais de Arquitetura no Algarve. Ao longo de dois dias, entre 18 e 19 de setembro, arquitetos, juristas, académicos, magistrados e outros especialistas reúnem-se para debater alguns dos temas mais atuais da prática da arquitetura, cruzando a reflexão sobre a disciplina com as recentes alterações legislativas que têm vindo a transformar os processos de projeto, licenciamento e construção em Portugal. A edição de 2026 arranca com uma reflexão dedicada à obra e ao legado de Oscar Niemeyer, centrada na atualidade do seu pensamento e na capacidade da arquitetura para manter relevância cultural para além do seu tempo. As jornadas irão também abordar as alterações ao quadro legal da arquitetura e do urbanismo, nomeadamente as decorrentes do chamado simplex urbanístico. Em discussão estarão os impactos dessas mudanças na atividade dos arquitetos, no funcionamento da administração pública, na qualidade dos projetos e na transformação do território. Já ao segundo dia, o programa dará especial destaque ao novo enquadramento regulamentar, resultante da portaria número 320 de 2026. Será igualmente apresentado um toolkit desenvolvido para disponibilizar aos arquitetos ferramentas e recursos úteis para o exercício cotidiano da região. Este evento é organizado pela Secção Regional do Algarve da Ordem dos Arquitetos. O encontro pretende reforçar a criação de espaços regulares de debate e reflexão qualificada sobre arquitetura, legislação, território e prática profissional na região. A participação deve ser confirmada a partir do site da Secção Regional do Algarve da Ordem dos Arquitetos, assim como também pelo endereço eletrónico algarve.geral@ordemdosarquitetos.org. A revisão do Plano Diretor Municipal, o PDM de Vila Real de Santo António, entra agora em discussão pública. Após um processo que se alargou durante vários anos, o novo documento permitirá atualizar o principal instrumento de planeamento do Conselho, em vigor desde 1992. De acordo com a autarquia, a proposta coloca a habitação, a diversificação económica, o turismo, a mobilidade e a qualificação urbana no centro de uma nova visão para o território, criando condições para acolher a população, novas empresas e investimento, e reforçar também o desenvolvimento das três freguesias. A discussão pública terá a duração de 30 dias úteis e permitirá aos interessados consultar a proposta e apresentar contributos. O período terá início no quinto dia seguinte à publicação do respectivo aviso em Diário da República e, após a análise das participações, será elaborada a versão final da revisão, que seguirá para aprovação da Assembleia Municipal e, quando aplicável, pela ratificação pelo Conselho de Ministros. Entre as principais novidades está o reforço da capacidade habitacional. Em Vila Nova de Cacela são previstas duas áreas para habitação a custos controlados e uma nova área com mais de 6 hectares destinada a atividades económicas. A proposta inclui ainda novas soluções de estacionamento junto às praias da Volta e da Ribeira do Álvaro e a criação de aglomerados rurais na zona da Corte António Martins. Em Montegordo, o plano prevê novas ligações rodoviárias e uma área destinada à instalação de um novo posto da GNR. Já em Vila Real de Santo António está prevista uma área de cerca de 11 hectares que deverá combinar habitação a custos controlados, novas acessibilidades, espaços verdes e atividades económicas e socioculturais. O novo PDM contempla ainda duas áreas turísticas com uma área conjunta próxima dos 20 hectares, cerca de 5 hectares para novas atividades económicas na zona norte da cidade e novos espaços verdes com espécies autóctones adaptadas ao clima e à escassez de água. A data de início da discussão pública e os meios para consultar a proposta e apresentar contributos serão divulgados pelo município após a publicação do aviso no Diário da República. No Conselho de Loulei, mais concretamente na freguesia de Salir, a Feira de Salir está de regresso entre 12 e 14 de setembro. O programa começa no sábado, dia 12, com um torneio de futebol 7 às 9 da manhã. À noite, a animação arranca às 8 da noite com o grupo Ao Luar Teatro, seguindo-se Ruca Solo Act às 9 da noite e o concerto de Nuninho Navarro às 10 da noite. A noite continua com o espetáculo American House Party pelas 23h30. E DJ Paulo Rossi a partir da 1h30 da manhã. No domingo a programação começa às 18 horas com a quarta marcha, a corrida da Feira de Salir. À noite o rancho típico sambrazense atua às 8 da noite, seguindo-se o baile com Emanuel e Tânia às 9 da noite e o concerto dos Alentons às 10h30.

0: da noite. No último dia, dia 14, começa às 11 da manhã com a animação de rua por Filipe Romão. À noite, os Alfarroba atuam às 19h30, seguindo-se o baile com Ruben Filipe, às 9 da noite. Jorge Guerreiro sobe ao palco às 22 horas, encerrando a programação de concertos. Ao longo dos 3 dias, haverá ainda atuações do Circo Dallas e a animação de rua pela Associação Artística Satori. A entrada é livre, a Feira de Salir é organizada pela Junta de Freguesia de Salir, com o apoio do município de Loulé. Ainda em Loulé, a Câmara Municipal lançou o programa Ativo, um programa que pretende incentivar a prática regular de exercício físico através de atividades gratuitas em espaços públicos, em parceria com os ginásios do concelho. As candidaturas para integrar o programa já estão abertas. Segundo a autarquia, a iniciativa faz parte da Estratégia Municipal de Promoção da Atividade Física e pretende aproximar o exercício da população, criando mais oportunidades para a adoção de estilos de vida ativos. O programa conta com a participação de ginásios privados e profissionais de exercício físico, que irão dinamizar atividades em diferentes espaços públicos, e o objetivo é criar uma rede de parceiros e ao mesmo tempo valorizar o trabalho dos agentes locais na promoção da saúde e do exercício. O município sublinha que o Ativo não pretende substituir a oferta dos ginásios, mas complementar o que já existe e incentivar mais pessoas a praticar atividade física regularmente. Na primeira fase, o programa será desenvolvido sobretudo em Loulé, Almancil e Quarteira, estando prevista a sua expansão a outras freguesias como Querença, Buliqueim e Salir. Os ginásios interessados podem consultar o regulamento e apresentar a sua candidatura a partir da página do projeto Ativo na secção de desporto do município de Loulé, ou seja, em louledesporto.com. E entre os objetivos do Ativo ainda estão a melhoria dos conhecimentos da população sobre saúde e exercício físico, o reforço da coesão territorial e a criação de uma rede municipal de parceiros ligados à atividade física. A AMAL, Comunidade Intermunicipal do Algarve, promove a sessão pública Menos Emissões, Mais Opções da Mobilidade que o Algarve pode ter, no dia 17 de setembro, no Centro de Emprego e Formação Profissional do Algarve, o IFP, no Areal Gordo, em Faro. A iniciativa decorre entre as 14h30 e as 17h, com o objetivo de apresentar os principais resultados do diagnóstico desenvolvido. A sessão, que integra o projeto de desenvolvimento do Plano de Mobilidade Urbana Sustentável do Algarve, consiste numa oportunidade para apresentar os principais resultados do diagnóstico desenvolvido até ao momento e, sobretudo, promover uma reflexão conjunta sobre o futuro da mobilidade no Algarve. Na ocasião, serão debatidas as opções disponíveis, os desafios associados à redução das emissões e os comportamentos que poderão contribuir para uma mobilidade mais sustentável. A iniciativa conta com a participação de José Manuel Viegas, especialista na área dos transportes, que fará uma intervenção sobre mobilidade sustentável e conduzirá posteriormente uma mesa redonda. A participação é gratuita, mas requer inscrição prévia. O programa completo pode ser consultado no site da AMAL, assim como proceder à respectiva inscrição. Pomos ponto final neste espaço de informação, desejando-lhe a continuação de uma boa quinta-feira com a sua rádio.
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8: Boa tarde, são 16 horas e 12 minutos.

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9: Boa tarde. São 16 horas e 33 minutos.

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0: Boa tarde, são 17 horas.
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2: A esta hora no topo da atualidade, Rita.
3: Os mercados prevêem mais uma subida das taxas de juros já no próximo mês e, com isso, aumenta a pressão sobre o orçamento das famílias no pagamento do crédito à habitação. Ouvimos neste noticiário conselhos de uma especialista em finanças pessoais. O incêndio no Café Nicola está extinto, uma pessoa ficou ferida. Na Polónia, houve uma manifestação de robôs.
2: Porto com 22 graus neste momento, Coimbra, Funchal e Ponta Delgada 26, Faro 27, Lisboa 30. São as notícias às 5 da tarde. A edição é de Rita Fernandes.
3: Os mercados prevêem mais 3 subidas das taxas de juro ao longo dos próximos 12 meses, uma delas já em outubro, no próximo mês, depois da decisão do Banco Central Europeu de subir hoje as taxas de juro. A presidente do Banco Central Europeu aconselha os países a avançar com medidas temporárias e direcionadas para os setores mais afetados e a evitar medidas para toda a população, já que o cenário é de incerteza.
4: The outlook remains highly uncertain.
5: As perspectivas mantêm-se extremamente incertas, com riscos em alta para a inflação e em baixa para o crescimento económico. Com a decisão de hoje, o BCE permanece bem posicionado para navegar a incerteza provocada pelo conflito. Vai seguir uma abordagem dependente dos dados e reunião a reunião para definir a orientação apropriada da política monetária. O Conselho do BCE não se compromete previamente com uma trajetória de taxas específica.
4: Pre-committing to a particular rate path.
3: A presidente

0: para tentar aliviar o sufoco, é o que explica Bárbara Barroso, especialista em finanças pessoais. Ela explica à RTP Antena 1 o que ainda pode ser feito.
1: O que as famílias podem fazer é, se ainda há margem para renegociar o spread. O que é que é o spread? É, no fundo, a margem de lucro do banco. Portanto, nós estamos a falar aqui, uma taxa nominal resulta do spread, desta margem de lucro acrescida à Euribor, e a Euribor não é possível negociar, mas o spread sim. O spread, os seguros associados, porque também os seguros são uma componente relevante, há sempre a possibilidade de alargar o prazo. Alargando o prazo e havendo essa margem para alargar o prazo, naturalmente acabamos por conseguir baixar a prestação. No entanto, o custo do empréstimo sobe, mas para famílias com orçamento apertado, para conseguir que a prestação caiba, por vezes essa pode ser aqui uma solução. Deixar aqui uma nota muito importante, nomeadamente para famílias que possam ter o orçamento pressionado, que é falarem com o banco antes de qualquer tipo de incumprimento.
0: Bárbara Barroso, especialista em finanças pessoais, que vamos ouvir numa entrevista mais alargada e com mais conselhos para as famílias mais à frente no programa da tarde aqui na RTP Antena 1. Bárbara Barroso, especialista em finanças pessoais, antecipa também mais subidas das taxas de juro nos próximos meses. Com esta decisão do Banco Central Europeu, o PCP marcou um protesto para a próxima quinta-feira na Comissão Política do Comitê Central. Vasco Cardoso garante que o partido vai canalizar a indignação para protestos nas ruas.
2: Queremos ir para o contacto com os trabalhadores e com as populações, organizando-as, mobilizando-as, esclarecendo-as e fazer com que a indignação e revolta que está presente na vida de muita gente, se transforme em luta organizada para combater estas medidas. Nesse sentido, no âmbito do lançamento de uma grande campanha nacional que o PCP desenvolverá a partir do dia 17 de setembro, queremos marcar esse dia com um conjunto de iniciativas, tribunas públicas, buzinões, ações de contacto, para deixar bem vincado não apenas o posicionamento do PCP, mas uma rejeição mais geral a este rumo de afundamento nacional para onde nos conduz, quer a política do Governo, quer as decisões do Banco Central Europeu, como aquela que foi hoje tomada de manhã.
0: O PCP marca um protesto para a próxima quinta-feira. José Sócrates voltou hoje ao Tribunal para o julgamento da Operação Marquês, um ano depois de ter pedido uma pausa no processo. A jornalista Sandra Henriques tem acompanhado este julgamento. Hoje, o antigo Primeiro-Ministro disse que nunca teve, Sandra, uma casa em Paris.
3: O tema do apartamento de Paris tem marcado esta tarde no julgamento o processo da Operação Marquês. O antigo primeiro-ministro garante que não é, nem nunca foi proprietário de nenhum apartamento em Paris. José Sócrates assegura que não interveio e não participou na escolha do apartamento e não sabia que Carlos Santos Silva o ia comprar. Sócrates diz que o amigo fez o contrato de promessa compra e venda do apartamento de Paris a 30 de julho de 2012 e a escritura foi feita a 31 de agosto desse ano. E Sócrates só soube disso em setembro, quando falou com Carlos Santos Silva e o amigo lhe disse que poderia ir para esse apartamento que tinha acabado de comprar. O antigo primeiro-ministro nega que fosse o dono oculto do apartamento, até porque nem sequer participou na escolha da empresa, nem do arquiteto que remodelaram esse apartamento em Paris.
0: Sandra Henriques, que tem acompanhado o julgamento da Operação Marquês, hoje José Sócrates voltou ao tribunal um ano depois de ter pedido uma pausa no processo. O ano letivo começa com os diretores de escola a traçarem um cenário com uma nuvem cinzenta. Há alunos que vão ficar meses sem professor a pelo menos uma disciplina. É o que garante à RTP Antena 1 Filinto Lima, presidente da associação que representa os diretores de agrupamentos e escolas públicas. O problema arrasta-se ano após ano e Filinto Lima diz, ainda assim, que quer começar este ano letivo com a certeza de que, da parte dos diretores, tudo está a ser feito para receber bem os alunos.
4: O ano vai começar de uma forma positiva, com certeza, tudo fizemos para que isso acontecesse, mas a nuvem cinzenta que está a pairar sobre o sistema educativo de há uns anos, esta parte, vai manter-se. E a nuvem cinzenta é que está carregada com o tema que nós não gostaríamos que fosse de ordem do dia, que é a escassez de professores. Então, não posso quantificar em termos numéricos. O que eu posso dizer é que vamos ter alunos durante algum tempo, durante semanas, quiçá meses, de facto sem professores a todas as disciplinas.
0: O cenário é traçado por

0: Filinto Lima, presidente da associação que representa os diretores de agrupamentos e escolas públicas. A falta de professores continua a ser um dos principais problemas do ensino e tem impacto direto na organização das escolas. É isso mesmo que vamos ouvir já a seguir numa reportagem, numa escola na Póvoa de Varzim. Conversamos com o diretor de uma escola que, apesar dos desafios, prepara-se para abrir portas para mais um ano letivo. O incêndio no Café Nicola, na Baixa de Lisboa, deixou uma pessoa ferida, um ferido leve. O fogo começou por volta das 3 da tarde e já está extinto. Foram retiradas pessoas do edifício do Banco de Portugal, que está ao lado do Café Nicola. Uma pessoa ficou ferida e, nesta altura, o incêndio já está extinto. Na Polónia, houve uma manifestação de robôs, um protesto para chamar a atenção para os impactos da inteligência artificial no mercado de trabalho. O jornalista Sérgio Infante explica.
1: Colocar a tecnologia a protestar contra a tecnologia. Nesta altura, em todo o mundo, são cada vez mais os trabalhadores que ficam no desemprego, substituídos por modelos de inteligência artificial ou robôs. Na Polónia existe o democratismo, um movimento que exige uma proteção legal e social mais eficaz para estes trabalhadores. E por isso, à porta do Ministério dos Assuntos Digitais, 30 robôs exigiram, em polaco, uma lei e regras. O democratismo alerta que as regulamentações europeias focam-se na discriminação e na utilização ética de algoritmos nas empresas, mas há um vazio legal sobre o ritmo de substituição de trabalhadores humanos por automação e inteligência artificial. E por isso, na manifestação, o slogan muda para "não podemos esperar, proteger empregos, regulação". E este protesto original acabou por arrancar uma promessa. O próprio Ministro dos Assuntos Digitais marcou presença e assumiu que a integração de modelos de inteligência artificial sem controlo em robôs é um desafio urgente para a sociedade e que é necessária mais proteção para os trabalhadores. Desta forma, a Polónia abre caminho. Resta saber se a União Europeia acompanha a marcha.
0: Um protesto que chama a atenção para os impactos da inteligência artificial no mercado de trabalho. Portugal estreou-se com uma derrota no Europeu de Voleibol, no jogo com a Polónia. O jornalista Paulo Vidal acompanhou o jogo em que Portugal perdeu 3-0.
2: Portugal entrou a perder no Campeonato da Europa de Voleibol Masculino diante da Polónia, a seleção campeã em título. Portugal saiu derrotado por 3-7-0 com os parciais de 25-12, 25-18 e 25-20. O selecionador nacional, João José, reconhece que o adversário foi melhor durante o encontro.
3: Acho que a Polónia foi melhor que nós, como era expectável. Acho que podíamos ter feito melhor na entrada do primeiro set, depois conseguimos corrigir algumas coisas no segundo e no terceiro, o que permitiu equilibrar o jogo em vários momentos, mas ainda não foi o suficiente.
2: Em dia de estreia a titular em fases finais do Campeonato da Europa, o distribuidor Bruno Dias destaca a mistura de sentimentos.
4: É um bocado um sabor agridoce, porque apesar de estar muito feliz por ser a minha estreia e representar o Portugal nos maiores palcos da Europa, começamos com uma derrota, portanto não é fácil. Apesar de sabermos que ia ser um jogo muito duro contra uma seleção muito forte, campeã da BNL, número 1 do ranking mundial, mas demos o nosso melhor e acho que temos espaço para sonhar nos próximos jogos.
2: Portugal volta a entrar em campo amanhã, na segunda jornada do Grupo B, para medir forças com a seleção anfitriã da Bulgária. A partida começa às 5 horas da tarde na Arena de Sófia.
0: Jogo amanhã de Portugal com a Bulgária, jogo do Europeu de Voleibol. Hoje Portugal estreou-se com uma derrota no jogo com a Polónia.
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0: Boa tarde, são 18 horas.
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2: Bem-vindos. O Teatro Municipal António Pinheiro recebe a terceira edição das Jornadas Internacionais de Arquitetura no Algarve. Ao longo de dois dias, entre 18 e 19 de setembro, arquitetos, juristas, académicos, magistrados e outros especialistas reúnem-se para debater alguns dos temas mais atuais da prática da arquitetura, cruzando a reflexão sobre a disciplina com as recentes alterações legislativas que têm vindo a transformar os processos de projeto, licenciamento e construção em Portugal. A edição de 2026 arranca com uma reflexão dedicada à obra e ao legado de Oscar Niemeyer, centrada na atualidade do seu pensamento e na capacidade da arquitetura para manter relevância cultural para além do seu tempo. As jornadas irão também abordar as alterações ao quadro legal da arquitetura e do urbanismo, nomeadamente as decorrentes do chamado simplex urbanístico. Em discussão estarão os impactos dessas mudanças na atividade dos arquitetos, no funcionamento da administração pública, na qualidade dos projetos e na transformação do território. Já o segundo dia, o programa dará especial destaque ao novo enquadramento regulamentar, resultante da portaria número 320 de 2026. Será igualmente apresentado um toolkit desenvolvido para disponibilizar aos arquitetos ferramentas e recursos úteis para o exercício cotidiano da região. Este evento é organizado pela Secção Regional do Algarve da Ordem dos Arquitetos. O encontro pretende reforçar a criação de espaços regulares de debate e reflexão qualificada sobre arquitetura, legislação, território e prática profissional na região. A participação deve ser confirmada a partir do site da Secção Regional do Algarve da Ordem dos Arquitetos, assim como também pelo endereço eletrónico algarve.geral@ordemdosarquitetos.org. A revisão do Plano Diretor Municipal, o PDM, de Vila Real de Santo António entra agora em discussão pública. Após um processo que se alargou durante vários anos, o novo documento permitirá atualizar o principal instrumento de planeamento do Conselho, em vigor desde 1992. De acordo com a autarquia, a proposta coloca a habitação, a diversificação económica, o turismo, a mobilidade e a qualificação urbana no centro de uma nova visão para o

0: versão final da revisão, que seguirá para aprovação da Assembleia Municipal e quando aplicável pela ratificação pelo Conselho de Ministros. Entre as principais novidades está o reforço da capacidade habitacional. Em Vila Nova de Cacela são previstas duas áreas para habitação a custos controlados e uma nova área com mais de 6 hectares destinada a atividades económicas. A proposta inclui ainda novas soluções de estacionamento junto às praias da Volta e da Ribeira do Álvaro e a criação de aglomerados rurais na zona da Corte António Martins. Em Montegordo, o plano prevê novas ligações rodoviárias e uma área destinada à instalação de um novo posto da GNR. Já em Vila Real de Santo António, está prevista uma área de cerca de 11 hectares que deverá combinar habitação a custos controlados, novas acessibilidades, espaços verdes e atividades económicas e socioculturais. O novo PDM contempla ainda duas áreas turísticas, com uma área conjunta próxima dos 20 hectares, cerca de 5 hectares para novas atividades económicas na zona norte da cidade e novos espaços verdes com espécies autóctones adaptadas ao clima e à escassez de água. A data de início da discussão pública e os meios para consultar a proposta e apresentar contributos serão divulgados pelo município após a publicação do aviso no Diário da República. No Conselho de Loulé, mais concretamente na freguesia de Salir, a Feira de Salir está de regresso entre 12 e 14 de setembro. O programa começa no sábado, dia 12, com um torneio de futebol 7, às 9 da manhã. À noite, a animação arranca às 8 da noite com o grupo Ao Luar Teatro, seguindo-se Ruca Solo Act às 9 da noite e o concerto de Nuninho Navarro às 10 da noite. A noite continua com o espetáculo American House Party, pelas 23h30, e DJ Paulo Rossi a partir da 1h30 da manhã. No domingo a programação começa às 18 horas com a quarta marcha, a corrida da Feira de Salir. À noite o rancho típico sambrasense atua às 8 da noite, seguindo-se o baile com Emanuel e Tânia às 9 da noite e o concerto dos Alentons às 10h30 da noite. No último dia, dia 14, começa às 11 da manhã com a animação de rua por Filipe Romão. À noite os Alfarroba atuam às 19h30, seguindo-se o baile com Ruben Filipe às 9 da noite. Jorge Guerreiro sobe ao palco às 22 horas, encerrando a programação de concertos. Ao longo dos 3 dias, haverá ainda atuações do Circo de Aulas e a animação de rua pela Associação Artística Satori. A entrada é livre, a Feira de Salir é organizada pela Junta de Freguesia de Salir com o apoio do município de Loulé. Ainda em Loulé, a Câmara Municipal lançou o programa Ativo, um programa que pretende incentivar a prática regular de exercício físico através de atividades gratuitas em espaços públicos, em parceria com os ginásios do Conselho. As candidaturas para integrar o programa já estão abertas. Segundo a autarquia, a iniciativa faz parte da Estratégia Municipal de Promoção da Atividade Física e pretende aproximar o exercício da população, criando mais oportunidades para a adoção de estilos de vida ativos. O programa conta com a participação de ginásios privados e profissionais de exercício físico, irão dinamizar atividades em diferentes espaços públicos e o objetivo é criar uma rede de parceiros e ao mesmo tempo valorizar o trabalho dos agentes locais na promoção da saúde e do exercício. O município sublinha que o Ativo não pretende substituir a oferta dos ginásios, mas complementar o que já existe e incentivar mais pessoas a praticar atividade física regularmente. Na primeira fase, o programa será desenvolvido sobretudo em Loulé, Almancil e Quarteira, estando prevista a sua expansão a outras freguesias como Querença, Buliqueim e Salir. Os ginásios interessados podem consultar o regulamento e apresentar a sua candidatura a partir da página do projeto Ativo na secção de desporto do município de Loulé, ou seja, em louledesporto.com. E entre os objetivos do Ativo ainda estão a melhoria dos conhecimentos da população sobre saúde e exercício físico, o reforço da coesão territorial e a criação de uma rede municipal de parceiros ligados à atividade física.
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0: Em Tavira, o Litoral Secreto promove esta sexta-feira, dia 11 de setembro, uma experiência totalmente gratuita às famílias com crianças dos primeiros, segundos e terceiros ciclos para um passeio gratuito de caiaque. Esta iniciativa é pensada para as famílias e crianças que tiveram menos oportunidades durante este verão de participar em atividades ao ar livre, passear ou simplesmente viver momentos diferentes em família. As partidas são de hora a hora, as crianças devem ser acompanhadas por um adulto responsável e as vagas são limitadas por ordem de inscrição. Falámos com João do Prado, do Litoral Secreto, em relação a esta iniciativa.
2: O Litoral Secreto é um pequeno projeto que eu comecei já 3 anos atrás. A ideia foi de aproveitar o facto que eu vivo lá mesmo no lado do skatepark e aproveitar o rio que dá muita oportunidade de descobrir a cidade de Tavira e também o rio Gilan e também o rio Seca, pode dire lá na Jussante ou na Montante. E para mim foi muito

0: importante da oportunidade a pessoas de viver esta experiência. No dia 11 de setembro, esta sexta-feira, o Litoral Secreto está a convidar todas as famílias de Tavira, com criança, para vir aproveitar o caiaque e um passeio no Rio Gilão, no Rio Seca, de forma completamente gratuita. E, em particular, esta iniciativa é pensada para as crianças, as famílias que tiveram pouca oportunidade este verão de fazer atividades juntas. E para mim é muito importante de dar esta oportunidade. A escola volta a próxima semana, o dia 14. A partir das 9 até às 17, vamos fazer saída toda a hora. Só podemos, cada hora podemos acolher 8 pessoas. Só mandar uma e-mail, está lá no post. O e-mail é litoralsecretotavira@gmail.com. E vocês são bem-vindos.
1: João do Prado, projeto Litoral Secreto em relação a esta iniciativa dos passeios de caiaque esta sexta-feira das 9 às 17 horas em Tavira para as famílias com crianças, totalmente gratuita. As inscrições devem ser efetuadas pelo e-mail litoralsecretotavira@gmail.com, indicando o nome da família, o número de adultos, o número e idades das crianças e o horário pretendido. A AMAL, Comunidade Intermunicipal do Algarve, promove a sessão pública Menos Emissões, Mais Opções da Mobilidade que o Algarve pode ter, no dia 17 de setembro, no Centro de Emprego e Formação Profissional do Algarve, o IFP, no Areal Gordo, em Faro. A iniciativa decorre entre as 14h30 e as 17 horas, com o objetivo de apresentar os principais resultados do diagnóstico desenvolvido, a sessão que integra o projeto de desenvolvimento do Plano de Mobilidade Urbana Sustentável do Algarve, consiste numa oportunidade para apresentar os principais resultados do diagnóstico desenvolvido até ao momento e, sobretudo, promover uma reflexão conjunta sobre o futuro da mobilidade no Algarve. Na ocasião, serão debatidas as opções disponíveis, os desafios associados à redução das emissões e os comportamentos que poderão contribuir para uma mobilidade mais sustentável. A iniciativa conta com a participação de José Manuel Viegas, especialista na área dos transportes, que fará uma intervenção sobre mobilidade sustentável e conduzirá posteriormente uma mesa redonda. A participação é gratuita, mas requer inscrição prévia. O programa completo pode ser consultado no site da AMAL, assim como proceder à respectiva inscrição. A Praia do Carvoeiro, em Lagoa, será palco nos dias 12 e 13 de setembro da final do Campeonato Nacional de Futebol. Numa competição que reúne alguns dos melhores atletas nacionais das vertentes masculina e feminina, estarão presentes as 12 melhores duplas nacionais, num total de 24 atletas, distribuídos por 4 grupos. A prova contará com representantes de 6 clubes, o CD Póvoa, da Póvoa de Varzim, o Santa Luziense, o 11 Esperanças, o Imortal, o PGCN Quinta Arena e o Politécnico do Porto. A competição arranca no sábado, dia 12, às 10 da manhã, com a fase de grupos, que se prolonga até às 14 horas e contempla um total de 12 jogos. A partir das 14 horas, terá início a fase eliminatória, com a disputa dos oitavos de final, seguindo-se os quartos de final, cuja conclusão está prevista para as 18h30. Já no domingo, a competição masculina regressa às 14 horas, com a realização das meias-finais, seguindo-se o jogo de terceiro e quarto lugar, e às 17 horas, a grande final. A competição feminina contará com as 4 melhores duplas nacionais, representando os clubes o Santa Luziense, os 11 Esperanças e o Quinta Arena. A competição feminina será disputada toda no domingo, a fase de grupos entre as 10 e o meio-dia, num total de 6 jogos. A partir das 12 horas terão lugar as meias-finais, previstas até às 13h30, depois o encontro de atribuição de terceiro e quarto lugar. A final de feminina está marcada para as 15h30. A edição de 2026 terá um prize money, ou seja, o dinheiro de prémios, total de 3.080 euros e poderá ser acompanhada em direto no canal Futebol TV no YouTube, bem como no website oficial da modalidade. Este evento é organizado pela Federação Nacional de Futebol e com o apoio do município de Lagoa. Será então na Praia do Carvoeiro entre 12 e 13 de setembro. Pomos ponto final neste espaço de informação, desejando-lhe a continuação de uma boa quinta-feira com a sua rádio.
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1: A previsão do estado do tempo para esta sexta-feira, dia 11 de setembro, é de céu pouco nublado ou limpo, com vento em geral fraco, predominante do quadrante norte, rodando para o quadrante sul no Algarve durante a tarde e superando temporariamente moderado na faixa costeira ocidental, em especial a partir da tarde e nas terras altas até ao meio da manhã e para o fim do dia. Há uma pequena subida de temperatura, em especial no interior norte e centro. O mar na costa sul com ondas inferiores a 1 metro, a temperatura da água do mar ronda entre os 19 e os 21 graus. A temperatura máxima prevista para Tavira para esta sexta-feira, dia 11 de setembro, aponta para os 30 graus.
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0: Boa tarde, são 19 horas.
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2: A Biblioteca Municipal Verde Campos promove durante o mês de setembro o projeto Poesia em Boa Companhia, iniciativa que junta livros, poesia e cães para proporcionar às crianças uma experiência diferente de leitura e partilha. É destinada a crianças dos 9 aos 13 anos. O projeto pretende promover o gosto pela leitura, reforçar a confiança na leitura em voz alta e criar um ambiente de maior bem-estar e descontração durante as sessões. Inspirado em programas internacionais de leitura assistida por cães, o Poesia em Boa Companhia adapta esta abordagem à realidade da Biblioteca Municipal, numa parceria com a Unidade de Bem-Estar e Saúde Animal, ou UBESA. As ações conjugam momentos de preparação da leitura, leitura expressiva, interação com cães, acompanhados por técnicos da UBESA. Ao longo do mês de setembro estão previstas 4 sessões, nos dias 9, 16, 23 e 30, entre as 14h30 e as 16 horas, na Biblioteca Álvaro de Campos. Cada sessão terá uma duração aproximada de 90 minutos. Sob o mote Mais do que ler poesia é partilhá-la com amor, a iniciativa procura criar uma relação positiva e descontraída com a leitura, especialmente junto de crianças que revelam menor confiança na leitura em voz alta ou cujos hábitos de leitura estão menos consolidados. A participação é gratuita, mas sujeita à inscrição prévia limitada a 20 participantes. Sabendo mais, na Biblioteca Municipal Verde Campos ou no site e redes sociais do município. Dia 4 de outubro, a partir das 6 da tarde, a Igreja da Misericórdia em Tavira recebe um concerto dedicado à música de António Vivaldi, integrado no ciclo de música antiga e barroca do Sotavento. O coro Jubilate Deo junta-se à Orquestra Barroca da Queimar para interpretar uma das mais marcantes obras sacras do compositor italiano, o Gloria e o Magnificat. 4 de outubro, 6 da tarde, Igreja da Misericórdia. Os interessados em acompanhar devem contactar a Associação Multiplicar Silêncios para efetuar a respectiva reserva. O Museu do Traje em São Brás de Alportel acolhe Noite do Alentejo, 12 de setembro, com artesanato, gastronomia, costumes e cantares. A participação do Grupo da Balada de Beja, o Grupo Coral Etnográfico Vila Nova de São Bento e o Grupo Ventos Alentejanos de Ferreira do Alentejo. É a partir das 6 da tarde no Museu do Traje em São Brás de Alportel, uma organização da Junta de Freguesia de São Brás de Alportel. Mercadinhos de Castro Marim, Odeleite e Azinhal decorrem mensalmente. O Mercadinho na Aldeia, em Odeleite, decorre no primeiro domingo.

0: Dia 19, grupo de cantares lado a lado, baile com o do Reflexo e o concerto de Rosinha. No domingo, dia 20, grupo de cantares Pérolas do Gilão, baile com Tons de Baile e o concerto de Léo e Leandro. Organização da Junta de Freguesia de Santo Estevão. Feira Franca Anual, de 18 a 20 de setembro. A celebração dos 29 anos do Grupo de Música Popular Pérolas do Gilão contam com o Festival de Música Popular. Acontece dia 13 de dezembro, a partir das 3 da tarde, no Teatro Municipal António Pinheiro, com entradas livres. A participação de vozes do Barrocal de São Brás de Alportel, Lírios do Campo de São Marcos de Campo de Reguengos, Grupo 1º de Maio de Palmela e o Grupo de Música Popular Pérolas do Gilão de Tavira. As entradas são livres. É a celebração do 29º aniversário do Grupo de Música Popular Pérolas do Gilão, 13 de setembro, 3 da tarde, no Teatro Municipal de Tavira. Festa em honra de Nossa Senhora da Saúde e São Luís, dias 12 e 13 de setembro, no sítio de São Marcos, a Seca, organização da Comissão de Festas de Nossa Senhora da Saúde e Paróquia de Tavira. Sábado, dia 12, turnê de petanca, largada de porcos, baile com o Grupo Gerações e atuação de Tânia. Domingo, dia 13 de setembro, a partir das 5h30 da tarde, Eucaristia Solene, às 6h30, procissão em honra de Nossa Senhora da Saúde e São Luís, acompanhada pela banda de Tavira. Às 20h, atuação da fadista Teresa Viola, acompanhada dos músicos Zé Pinto e Jorge Pinto. Seguir-se-á baile com os Acorde Anima. É a festa em honra de Nossa Senhora da Saúde e São Luís, dias 12 e 13 de setembro, sítio de São Marcos, a Seca. Tavira. Até 30 de dezembro, exposição permanente Judeus em Tavira, fragmentos de uma história para visitar no núcleo islâmico do Museu Municipal. Até o final de setembro, mostras de artesanato que acontecem diariamente entre o Jardim da Lagoa e o Jardim das Palmeiras. Até 24 de outubro, exposição Uma Árvore, da autoria de Daniel Moreira e Rita Castro Neves, para visitar no Museu Municipal de Tavira, Palácio da Galeria. Esta sexta-feira, dia 11 de setembro, o projeto Litoral Secreto convida famílias de Tavira, crianças do 1º, 2º e 3º ciclos, que regressam às escolas a partir do dia 14 para um dia especial no Rio. Iniciativa pensada para famílias e crianças que tiveram menos oportunidades durante este verão de participar em atividades ao ar livre ou passear ou viver momentos únicos em família. A experiência é totalmente gratuita para toda a família. Acontece ao longo do dia, das 9 às 17 horas. Basta, pois, que envie uma mensagem para litoralsecretotavira@gmail.com, indicando o nome da família e o número de adultos e crianças e o horário pretendido.
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2: A previsão do estado do tempo para esta sexta-feira, dia 11 de setembro, é de céu pouco nublado ou limpo, com vento em geral fraco, predominante do quadrante norte, rodando para o quadrante sul no Algarve durante a tarde e superando temporariamente moderado na faixa costeira ocidental, em especial a partir da tarde e nas terras altas até ao meio da manhã e para o fim do dia. Há uma pequena subida de temperatura, em especial no interior norte e centro. O mar na costa sul com ondas inferiores a 1 metro, a temperatura da água do mar ronda entre os 19 e os 21 graus. A temperatura máxima prevista para Tavira para esta sexta-feira, dia 11 de setembro, aponta para os 30 graus.
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0: Boa noite, são 20 horas.
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2: Bem-vindos. O Teatro Municipal António Pinheiro recebe a terceira edição das Jornadas Internacionais de Arquitetura no Algarve. Ao longo de dois dias, entre 18 e 19 de setembro, arquitetos, juristas, académicos, magistrados e outros especialistas reúnem-se para debater alguns dos temas mais atuais da prática da arquitetura, cruzando a reflexão sobre a disciplina com as recentes alterações legislativas que têm vindo a transformar os processos de projeto, licenciamento e construção em Portugal. A edição de 2026 arranca com uma reflexão dedicada à obra e ao legado de Oscar Niemeyer, centrada na atualidade do seu pensamento e na capacidade da arquitetura para manter relevância cultural para além do seu tempo. As jornadas irão também abordar as alterações ao quadro legal da arquitetura e do urbanismo, nomeadamente as decorrentes do chamado simplex urbanístico. Em discussão estarão os impactos dessas mudanças na atividade dos arquitetos, no funcionamento da administração pública, na qualidade dos projetos e na transformação do território. Já ao segundo dia, o programa dará especial destaque ao novo enquadramento regulamentar, resultante da portaria número 320 de 2026. Será igualmente apresentado um toolkit desenvolvido para disponibilizar aos arquitetos ferramentas e recursos úteis para o exercício cotidiano da região. Este evento é organizado pela Secção Regional do Algarve da Ordem dos Arquitetos. O encontro pretende reforçar a criação de espaços regulares de debate e reflexão qualificada sobre arquitetura, legislação, território e prática profissional na região. A participação deve ser confirmada a partir do site da Secção Regional do Algarve da Ordem dos Arquitetos, assim como também pelo endereço eletrónico algarve.geral@ordemdosarquitetos.org. A revisão do Plano Diretor Municipal, o PDM de Vila Real de Santo António, entra agora em discussão pública. Após um processo que se alargou durante vários anos, o novo documento permitirá atualizar o principal instrumento de planeamento do Conselho, em vigor desde 1992. De acordo com a autarquia, a proposta coloca a habitação, a diversificação económica, o turismo, a mobilidade e a qualificação urbana no centro de uma nova visão para o território, criando condições para acolher a população, novas empresas e investimento, e reforçar também o desenvolvimento das três freguesias. A discussão pública terá a duração de 30 dias úteis e permitirá aos interessados consultar a proposta e apresentar contributos. O período terá início no quinto dia seguinte à publicação do respectivo aviso em Diário da República e, após a análise das participações, será elaborada a versão final da revisão, que seguirá para aprovação da Assembleia Municipal e, quando aplicável, pela ratificação pelo Conselho de Ministros. Entre as principais novidades está o reforço da capacidade habitacional. Em Vila Nova de Cacela são previstas duas áreas para habitação a custos controlados e uma nova área com mais de 6 hectares destinada a atividades económicas. A proposta inclui ainda novas soluções de estacionamento junto às praias da Volta e da Ribeira do Álvamo e a criação de aglomerados rurais na zona da Corte António Martins. Em Monte Gordo, o plano prevê novas ligações rodoviárias e uma área destinada à instalação de um novo posto da GNR. Já em Vila Real de Santo António está prevista uma área de cerca de 11 hectares que deverá combinar habitação a custos controlados, novas acessibilidades, espaços verdes e atividades económicas e socioculturais. O novo PDM contempla ainda duas áreas turísticas, com uma área conjunta próxima dos 20 hectares,

0: entre 12 e 14 de setembro. O programa começa no sábado, dia 12, com um torneio de futebol 7, às 9 da manhã. À noite, a animação arranca às 8 da noite com o grupo Ao Luar Teatro. Seguindo-se, Ruca Solo Act, às 9 da noite. E o concerto de Nuninho Navarro, às 10 da noite. A noite continua com o espetáculo American House Party, pelas 23h30. E DJ Paulo Rossi a partir da 1h30 da manhã. No domingo a programação começa às 18h com a quarta marcha, a corrida da feira de Salir. À noite o rancho típico sambrasense atua às 8 da noite, seguindo-se o baile com Emanuel e Tânia às 9 da noite e o concerto dos Alentons às 10h30 da noite. No último dia, dia 14, começa às 11 da manhã com a animação de rua por Filipe Romão. À noite os Alfarroba atuam às 19h30, seguindo-se o baile com Ruben Filipe às 9 da noite. Jorge Guerreiro sobe ao palco às 22h, encerrando a programação de concertos. Ao longo dos 3 dias, haverá ainda atuações do Circo de Aulas e a animação de rua pela Associação Artística Satori. A entrada é livre, a Feira de Salir é organizada pela Junta de Freguesia de Salir com o apoio do município de Loulé. Ainda em Loulé, a Câmara Municipal lançou o programa Ativo, um programa que pretende incentivar a prática regular de exercício físico através de atividades gratuitas em espaços públicos, em parceria com os ginásios do Conselho. As candidaturas para integrar o programa já estão abertas. Segundo a autarquia, a iniciativa faz parte da Estratégia Municipal de Promoção da Atividade Física e pretende aproximar o exercício da população, criando mais oportunidades para a adoção de estilos de vida ativos. O programa conta com a participação de ginásios privados e profissionais de exercício físico que irão dinamizar atividades em diferentes espaços públicos e o objetivo é criar uma rede de parceiros e ao mesmo tempo valorizar o trabalho dos agentes locais na promoção da saúde e do exercício. O município sublinha que o Ativo não pretende substituir a oferta dos ginásios, mas complementar o que já existe e incentivar mais pessoas a praticar atividade física regularmente. Na primeira fase, o programa será desenvolvido sobretudo em Loulé, Almancil e Quarteira, estando prevista a sua expansão a outras freguesias como Querença, Buliqueime e Salir. Os ginásios interessados podem consultar o regulamento e apresentar a sua candidatura a partir da página do projeto ativo na secção de desporto do município de Loulé, ou seja, em louledesporto.com. E entre os objetivos do ativo ainda estão a melhoria dos conhecimentos da população sobre saúde e exercício físico, o reforço da coesão territorial e a criação de uma rede municipal de parceiros ligados à atividade física. A AMAL, Comunidade Intermunicipal do Algarve, promove a sessão pública Menos Emissões, Mais Opções, a mobilidade que o Algarve pode ter no dia 17 de setembro no Centro de Emprego e Formação Profissional do Algarve, o IFP, no Areal Gordo, em Faro. A iniciativa decorre entre as 14h30 e as 17h, com o objetivo de apresentar os principais resultados do diagnóstico desenvolvido. A sessão que integra o projeto de desenvolvimento do Plano de Mobilidade Urbana Sustentável do Algarve consiste numa oportunidade para apresentar os principais resultados do diagnóstico desenvolvido até ao momento e, sobretudo, promover uma reflexão conjunta sobre o futuro da mobilidade no Algarve. Na ocasião, serão debatidas as opções disponíveis, os desafios associados à redução das emissões e os comportamentos que poderão contribuir para uma mobilidade mais sustentável. A iniciativa conta com a participação de José Manuel Viegas, especialista na área dos transportes, que fará uma intervenção sobre mobilidade sustentável e conduzirá posteriormente uma mesa redonda. A participação é gratuita, mas requer inscrição prévia. O programa completo pode ser consultado no site da AMAL, assim como proceder à respectiva inscrição.
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0: A previsão do estado do tempo para esta sexta-feira, dia 11 de setembro, é de céu pouco nublado ou limpo, com vento em geral fraco, predominante do quadrante norte, rodando para o quadrante sul no Algarve durante a tarde e superando temporariamente moderado na faixa costeira ocidental, em especial a partir da tarde e nas terras altas até ao meio da manhã e para o fim do dia. Há uma pequena subida de temperatura, em especial no interior norte e centro. O mar na costa sul com ondas inferiores a 1 metro, a temperatura da água do mar ronda entre os 19 e os 21 graus. A temperatura máxima prevista para Tavira para esta sexta-feira, dia 11 de setembro, aponta para os 30 graus.
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1: Consultório do Consumidor, apontamento semanal da Rádio Gilão, em colaboração com a Delegação Regional do Algarve da DECO. Hoje contamos com a colaboração de Susana Correia. Bem-vinda, Susana.
2: Obrigada.
1: E hoje temos que nos atualizar aqui algumas recomendações da Autoridade da Concorrência. O objetivo é reforçar a mobilidade de clientes no setor bancário. Estas recomendações são para isso?
2: Sim, são recomendações e, portanto, na verdade é isso, não é? Se falamos de recomendações, que esperamos que algumas delas venham a ganhar a luz do dia, não é? Mas, então, para dizer que, efetivamente, a Autoridade da Concorrência fez aqui um conjunto de recomendações com as quais a DECO acompanha e, portanto, estas recomendações visam reforçar aqui a mobilidade dos clientes e promover uma maior concorrência no setor bancário, através aqui, incluindo aqui o desenvolvimento de novas formas de mobilidade, do Open Banking e Open Finance. E, portanto, antes de começar a explicar, dizer que já há algum tempo que a Autoridade da Concorrência anda aqui a preparar este trabalho e nós temos a oportunidade também de ir dando a conhecer as nossas posições e, portanto, vimos agora algumas destas ganharem a luz do dia e, portanto, destacar aqui, então, algumas destas, volto a dizer, são recomendações, mas são recomendações que nós vemos com muitos bons olhos e, portanto, permite-me destacar aqui, então, hoje algumas destas recomendações que visam, acima de tudo, reforçar a transparência e a comparabilidade dos produtos bancários e aqui permitindo aos consumidores tomar decisões mais informadas. Também alargar o âmbito dos comparadores de comissões, portanto, aqui aumentando o leque de produtos para também incluir os de poupança. Eliminar as comissões de reembolso antecipado no crédito hipotecário de taxa variável e, no que diz respeito à taxa fixa, rever o atual modelo das comissões de reembolso, não é? Portanto, o objetivo é que aumentar a mobilidade, ou seja, que os consumidores possam transferir os seus créditos à habitação de uma para outra instituição bancária, mas também mais proporcionalidade naquilo que são os custos que estão aqui a cargo dos consumidores neste sentido. Depois, também vemos com bons olhos aperfeiçoar as regras aplicáveis aos intermediários de crédito, aqui melhorando o seu relacionamento com os consumidores. Também potenciar o serviço de mobilidade de contas, tornando assim muito mais simples a mudança de banco. Também, que é algo que os consumidores reportam como um entrave, avaliar aqui a possibilidade de termos aqui de fazer a portabilidade do IBAN, ou seja, nós temos o nosso IBAN, que é o número da nossa conta bancária e que, portanto, nós sabemos que no IBAN são 21 números e há aqui alguns que representam ou identificam a cada instituição bancária, mas a ideia seria este número, digamos, que ficar quase cristalizado e ele poder, assim, ser transferido para uma instituição e para outra e aqui realmente reduzir aqui significativamente aquilo que são os obstáculos a mudarmos de instituição bancária. E, por fim, também reforçar aqui a transparência da informação relativamente às contas pacote, permitindo aos consumidores compreender melhor os serviços incluídos e, claro, os custos que estão associados a este tipo de contas. Portanto, eu diria que nós, como já disse, nós vemos aqui muito bem estas recomendações. É fundamental melhorar as práticas das instituições bancárias e criar aqui condições para que a comparação e a mudança sejam muito mais simples. Também que o desenvolvimento de novas formas de relacionamento com os bancos pode também aqui reforçar a própria capacidade dos consumidores para comparar e mudar. Claro que eu diria que tudo o que sirva para facilitar, mas claro, sempre acompanhado de regras robustas de proteção, transparência e efetivamente controle de dados. Assistimos neste momento a diversos tipos de burlas relacionadas com as contas bancárias e, portanto, acima de tudo, garantir a segurança dos dados. E, portanto, para terminar, dizer que são recomendações, mas que nós esperamos que estas recomendações sejam transformadas em medidas legislativas pelos nossos decisores políticos.
1: Muitíssimo bem, como disse bem a Susana, andamos todos aqui um bocadinho isto, as burlas andam aí e às vezes também disfarçados que até parecem que representam as instituições bancárias e
2: sim,
1: por aí adiante, portanto,
2: sim, devemos... Cautelas acrescidas e, portanto, desculpa só, Ana, dizer é isso, sim. Facilitar, mas facilitar sem nunca... facilitar, mas garantindo a segurança.
1: Não descurando, não descurando.
2: Não descurando.
1: Exatamente,
2: sim.
1: Ok. Fica a dica importante sempre que assim seja. Susana, obrigada. Continuação de ótimo dia. Voltamos a encontrar-nos para a semana. Então até lá.
2: Até lá.
1: Até lá, obrigada.
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0: Boa noite, são 21 horas.
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2: A previsão do estado do tempo para esta sexta-feira, dia 11 de setembro, é de céu pouco nublado ou limpo, com vento em geral fraco, predominante do quadrante norte, rodando para o quadrante sul no Algarve durante a tarde, e superando temporariamente moderado na faixa costeira ocidental, em especial a partir da tarde e nas terras altas até ao meio da manhã e para o fim do dia. Há uma pequena subida de temperatura, em especial no interior norte e centro. O mar na costa sul, com ondas inferiores a 1 metro, a temperatura da água do mar ronda entre os 19 e os 21 graus. A temperatura máxima prevista para Tavira para esta sexta-feira, dia 11 de setembro, aponta para os 30 graus.
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3: A Biblioteca Municipal Verde Campos promove durante o mês de setembro o projeto Poesia em Boa Companhia, iniciativa que junta livros, poesia e cães para proporcionar às crianças uma experiência diferente de leitura e partilha. É destinada a crianças dos 9 aos 13 anos. O projeto pretende promover o gosto pela leitura, reforçar a confiança na leitura em voz alta e criar um ambiente de maior bem-estar e descontração durante as sessões. Inspirado em programas internacionais de leitura assistida por cães, o Poesia em Boa Companhia adapta esta abordagem à realidade da Biblioteca Municipal, numa parceria com a Unidade de Bem-Estar e Saúde Animal, a UBESA. As sessões conjugam momentos de preparação da leitura, leitura expressiva, interação com cães, acompanhados por técnicos da UBESA. Ao longo do mês de setembro estão previstas 4 sessões, nos dias 9, 16, 23 e 30, entre as 14h30 e as 16h, na Biblioteca Álvaro de Campos. Cada sessão terá uma duração aproximada de 90 minutos. Sob o mote Mais do que Ler Poesia é Partilhá-la com Amor, a iniciativa procura criar uma relação positiva e descontraída com a leitura, especialmente junto de crianças que revelam menor confiança na leitura em voz alta ou cujos hábitos de leitura estão menos consolidados. A participação é gratuita, mas sujeita a inscrição prévia limitada a 20 participantes. Sabendo mais, na Biblioteca Municipal Verde Campos ou no site e redes sociais do município. Dia 4 de outubro, a partir das 6 da tarde, a Igreja da Misericórdia em Tavira recebe um concerto dedicado à música de António Vivaldi, integrado no ciclo de música antiga e barroca do Sotavento. O coro Jubilate Deo junta-se à Orquestra Barroca da Queimar para interpretar uma das mais marcantes obras sacras do compositor italiano, o Gloria e o Magnificat. 4 de outubro, 6 da tarde, Igreja da Misericórdia. Os interessados em acompanhar devem contactar a Associação Multiplicar Silêncios para efetuar a respectiva reserva. O Museu do Traje, em São Brás de Alportel, acolhe Noite do Alentejo, 12 de setembro, com artesanato, gastronomia, costumes e cantares. A participação do Grupo da Balada de Beja, o Grupo Coral Etnográfico Vila Nova de São Bento e o Grupo Ventos Alentejanos de Ferreira do Alentejo. É a partir das 6 da tarde, no Museu do Traje, em São Brás de Alportel, uma organização da Junta de Freguesia de São Brás de Alportel. Mercadinhos de Castro Marim, Odeleite e Azinhal decorrem mensalmente. O Mercadinho na Aldeia, em Odeleite, decorre no primeiro domingo de cada mês, enquanto em Castro Marim acontece no segundo sábado do mês, ao mesmo tempo que a Feira das Velharias. No Azinhal, há mercado no último domingo do mês. Feira Franca Anual de Santo Estevão acontece de 18 a 20 de setembro. Na sexta-feira, dia 18, atuação do grupo de cantares Vozes do Barrocal, baile com Silvino Campos e concerto com os Íris. Sábado, dia 19, grupo de cantares Lado a Lado, baile com o do Reflexo e o concerto de Rosinha. No domingo, dia 20, o grupo de cantares Pérolas do Gilão, baile com Tons de Baile e o concerto de Léo e Leandro. Organização da Junta de Freguesia de Santo Estevão. Feira Franca Anual, de 18 a 20 de setembro.

0: popular Pérolas do Gilão de Tavira. As entradas são livres. É a celebração do 29º aniversário do grupo de música popular Pérolas do Gilão, 13 de setembro, 3 da tarde, no Teatro Municipal de Tavira. Festa em honra de Nossa Senhora da Saúde e São Luís, dias 12 e 13 de setembro, no sítio de São Marcos, a Seca, a organização da Comissão de Festas de Nossa Senhora da Saúde e Paróquia de Tavira. Sábado, dia 12, torneio de petanca, largada de porcos, baile com o grupo Gerações e atuação de Tânia. Domingo, dia 13 de setembro, a partir das 5h30 da tarde, Eucaristia Solene, às 6h30, procissão em honra de Nossa Senhora da Saúde e São Luís, acompanhada pela banda de Tavira. Às 20h, atuação da fadista Teresa Viola, acompanhada dos músicos Zé Pinto e Jorge Pinto. Seguir-se-á baile com os Acordeon Nima. É a festa em honra de Nossa Senhora da Saúde e São Luís, dias 12 e 13 de setembro, sítio de São Marcos, a Seca, Tavira. Até 30 de dezembro, exposição permanente Judeus em Tavira, fragmentos de uma história para visitar no núcleo islâmico do Museu Municipal. Até o final de setembro, mostras de artesanato que acontecem diariamente entre o Jardim da Lagoa e o Jardim das Palmeiras. Até 24 de outubro, exposição Uma Árvore, da autoria de Daniel Moreira e Rita Castro Neves, para visitar no Museu Municipal de Tavira, Palácio da Galeria.
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6: Boa noite. São 21 horas e 7 minutos. 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

0: Boa noite, são 22 horas.
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2: A previsão do estado do tempo para esta sexta-feira, de 11 de setembro, é de céu pouco nublado ou limpo, com vento em geral fraco, predominante do quadrante norte, rodando para o quadrante sul no Algarve durante a tarde, e superando temporariamente moderado na faixa costeira ocidental, em especial a partir da tarde e nas terras altas até ao meio da manhã e para o fim do dia. Há uma pequena subida de temperatura, em especial no interior norte e centro. O mar na costa sul, com ondas inferiores a 1 metro, a temperatura da água do mar ronda entre os 19 e os 21 graus. A temperatura máxima prevista para Tavira para esta sexta-feira, de 11 de setembro, aponta para os 30 graus.
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2: Bem-vindos. O Teatro Municipal António Pinheiro recebe a terceira edição das Jornadas Internacionais de Arquitetura no Algarve. Ao longo de dois dias, entre 18 e 19 de setembro, arquitetos, juristas, académicos, magistrados e outros especialistas reúnem-se para debater alguns dos temas mais atuais da prática da arquitetura, cruzando a reflexão sobre a disciplina com as recentes alterações legislativas que têm vindo a transformar os processos de projeto, licenciamento e construção em Portugal. A edição de 2026 arranca com uma reflexão dedicada à obra e ao legado de Oscar Niemeyer, centrada na atualidade do seu pensamento e na capacidade da arquitetura para manter relevância cultural para além do seu tempo. As jornadas irão também abordar as alterações ao quadro legal da arquitetura e do urbanismo, nomeadamente as decorrentes do chamado simplex urbanístico. Em discussão estarão os impactos dessas mudanças na atividade dos arquitetos, no funcionamento da administração pública, na qualidade dos projetos e na transformação do território. Já ao segundo dia, o programa dará especial destaque ao novo enquadramento regulamentar, resultante da portaria número 320 de 2026. Será igualmente apresentado um toolkit desenvolvido para disponibilizar aos arquitetos ferramentas e recursos úteis para o exercício cotidiano da região. Este evento é organizado pela Secção Regional do Algarve da Ordem dos Arquitetos. O encontro pretende reforçar a criação de espaços regulares de debate e reflexão qualificada sobre arquitetura, legislação, território e prática profissional na região. A participação deve ser confirmada a partir do site da Secção Regional do Algarve da Ordem dos Arquitetos, assim como também pelo endereço eletrónico algarve.geral@ordemdosarquitetos.org. A revisão do Plano Diretor Municipal, o PDM, de Vila Real de Santo António entra agora em discussão pública. Após um processo que se alargou durante vários anos, o novo documento permitirá atualizar o principal instrumento de planeamento do Conselho, em vigor desde 1992. De acordo com a autarquia, a proposta coloca a habitação, a diversificação económica, o turismo, a mobilidade e a qualificação urbana no centro de uma nova visão para o território, criando condições para acolher a população, novas empresas e investimento, e reforçar também o desenvolvimento das três freguesias. A discussão pública terá a duração de 30 dias úteis e permitirá aos interessados consultar a proposta e apresentar contributos. O período terá início no quinto dia seguinte à publicação do respectivo aviso em Diário da República e, após a análise das participações, será elaborada a versão final da revisão, que seguirá para aprovação da Assembleia Municipal e, quando aplicável, pela ratificação pelo Conselho de Ministros. Entre as principais novidades está o reforço da capacidade habitacional. Em Vila Nova de Cacela são previstas duas áreas para habitação a custos controlados e uma nova área com mais de 6 hectares destinada a atividades económicas. A proposta inclui ainda novas soluções de estacionamento junto às praias da Volta e da Ribeira do Álvaro e a criação de aglomerados rurais na zona da Corte António Martins. Em Monte Gordo, o plano prevê novas ligações rodoviárias e uma área destinada à instalação de um novo posto da GNR. Já em Vila Real de Santo António está prevista uma área de cerca de 11 hectares que deverá combinar habitação a custos controlados, novas acessibilidades, espaços verdes e atividades económicas e socioculturais. O novo PDM contempla ainda duas áreas turísticas com uma área conjunta próxima dos 20 hectares, cerca de 5 hectares para novas atividades económicas na zona norte da cidade e novos espaços verdes com espécies autóctones adaptadas ao clima e à escassez de água. A data de início da discussão pública e os meios para consultar a proposta e apresentar contributos serão divulgados pelo município após a publicação do aviso no Diário da República. No Conselho de Loulei, mais concretamente na freguesia de Salir, a Feira de Salir está de regresso entre 12 e 14 de setembro. O programa começa no sábado, dia 12, com um torneio de futebol 7 às 9 da manhã. À noite, a animação arranca às 8 da noite com o grupo ao Luar Teatro, seguindo-se Ruca Solo Act às 9 da noite e o concerto de Nuninho Navarro às 10 da noite. A noite continua com o espetáculo American House Party pelas 23h.

0: Uma ação de rua por Filipe Romão. À noite, os Alfarroba atuam às 19h30, seguindo-se o baile com Ruben Filipe, às 9 da noite. Jorge Guerreiro sobe ao palco às 22h, encerrando a programação de concertos. Ao longo dos 3 dias, haverá ainda atuações do Circo Dallas e a animação de rua pela Associação Artística Satori. A entrada é livre, a Feira de Salir é organizada pela Junta de Freguesia de Salir, com o apoio do município de Loulé. Ainda em Loulé, a Câmara Municipal lançou o programa Ativo, um programa que pretende incentivar a prática regular de exercício físico através de atividades gratuitas em espaços públicos, em parceria com os ginásios do Conselho. As candidaturas para integrar o programa já estão abertas. Segundo a autarquia, a iniciativa faz parte da Estratégia Municipal de Promoção da Atividade Física e pretende aproximar o exercício da população, criando mais oportunidades para a adoção de estilos de vida ativos. O programa conta com a participação de ginásios privados e profissionais de exercício físico, que irão dinamizar atividades em diferentes espaços públicos, e o objetivo é criar uma rede de parceiros e ao mesmo tempo valorizar o trabalho dos agentes locais na promoção da saúde e do exercício. O município sublinha que o Ativo não pretende substituir a oferta dos ginásios, mas complementar o que já existe e incentivar mais pessoas a praticar atividade física regularmente. Na primeira fase, o programa será desenvolvido sobretudo em Loulé, Almancil e Quarteira, estando prevista a sua expansão a outras freguesias como Querença, Buliqueim e Salir. Os ginásios interessados podem consultar o regulamento e apresentar a sua candidatura a partir da página do projeto Ativo na secção de desporto do município de Loulé, ou seja, em louledesporto.com. E entre os objetivos do Ativo ainda estão a melhoria dos conhecimentos da população sobre saúde e exercício físico, o reforço da coesão territorial e a criação de uma rede municipal de parceiros ligados à atividade física. A AMAL, Comunidade Intermunicipal do Algarve, promove a sessão pública Menos Emissões, Mais Opções da Mobilidade que o Algarve pode ter, no dia 17 de setembro, no Centro de Emprego e Formação Profissional do Algarve, o IFP, no Areal Gordo, em Faro. A iniciativa decorre entre as 14h30 e as 17h, com o objetivo de apresentar os principais resultados do diagnóstico desenvolvido. A sessão, que integra o projeto de desenvolvimento do Plano de Mobilidade Urbana Sustentável do Algarve, consiste numa oportunidade para apresentar os principais resultados do diagnóstico desenvolvido até ao momento e, sobretudo, promover uma reflexão conjunta sobre o futuro da mobilidade no Algarve. Na ocasião, serão debatidas as opções disponíveis, os desafios associados à redução das emissões e os comportamentos que poderão contribuir para uma mobilidade mais sustentável. A iniciativa conta com a participação de José Manuel Viegas, especialista na área dos transportes, que fará uma intervenção sobre mobilidade sustentável e conduzirá posteriormente uma mesa redonda. A participação é gratuita, mas requer inscrição prévia. O programa completo pode ser consultado no site da AMAL, assim como proceder à respectiva inscrição.
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4: Boa noite. São 22 horas e 9 minutos. 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
1: A previsão do estado do tempo para esta sexta-feira, dia 11 de setembro, é de céu pouco nublado ou limpo, com vento em geral fraco, predominante do quadrante norte, rodando para o quadrante sul no Algarve durante a tarde e superando temporariamente moderado na faixa costeira ocidental, em especial a partir da tarde e nas terras altas até ao meio da manhã e para o fim do dia. Há uma pequena subida de temperatura, em especial no interior norte e centro. O mar na costa sul com ondas inferiores a 1 metro, a temperatura da água do mar ronda entre os 19 e os 21 graus. A temperatura máxima prevista para Tavira para esta sexta-feira, dia 11 de setembro, aponta para os 30 graus.
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4: Boa noite. São 23 horas e 2 minutos. A continuação de uma ótima noite. Obrigado pela sua companhia.

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0: Boa noite, são 23 horas e 42 minutos. Tenha a continuação de uma ótima noite.
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0: Boa noite, são 0 horas.
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2: Já a seguir, as notícias.
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3: Bem-vindos. O Teatro Municipal António Pinheiro recebe a terceira edição das Jornadas Internacionais de Arquitetura no Algarve. Ao longo de 2 dias, entre 18 e 19 de setembro, arquitetos, juristas, académicos, magistrados e outros especialistas reúnem-se para debater alguns dos temas mais atuais da prática da arquitetura, cruzando a reflexão sobre a disciplina com as recentes alterações legislativas que têm vindo a transformar os processos de projeto, licenciamento e construção em Portugal. A edição de 2026 arranca com uma reflexão dedicada à obra e ao legado de Oscar Niemeyer, centrada na atualidade do seu pensamento e na capacidade da arquitetura para manter relevância cultural para além do seu tempo. As jornadas irão também abordar as alterações ao quadro legal da arquitetura e do urbanismo, nomeadamente as decorrentes do chamado simplex urbanístico. Em discussão estarão os impactos dessas mudanças na atividade dos arquitetos, no funcionamento da administração pública, na qualidade dos projetos e na transformação do território. Já ao segundo dia, o programa dará especial destaque ao novo enquadramento regulamentar, resultante da portaria número 320 de 2026. Será igualmente apresentado um toolkit desenvolvido para disponibilizar aos arquitetos ferramentas e recursos úteis para o exercício cotidiano da região. Este evento é organizado pela Secção Regional do Algarve da Ordem dos Arquitetos. O encontro pretende reforçar a criação de espaços regulares de debate e reflexão qualificada sobre arquitetura, legislação, território e prática profissional na região. A participação deve ser confirmada a partir do site da Secção Regional do Algarve da Ordem dos Arquitetos, assim como também pelo endereço eletrónico algarve.geral@ordemdosarquitetos.org. A revisão do Plano Diretor Municipal, o PDM, de Vila Real de Santo António entra agora em discussão pública. Após um processo que se alargou durante vários anos, o novo documento permitirá atualizar o principal instrumento de planeamento do Conselho, em vigor desde 1992. De acordo com a autarquia, a proposta coloca a habitação, a diversificação económica, o turismo, a mobilidade e a qualificação urbana no centro de uma nova visão para o território, criando condições para acolher a população, novas empresas e investimento, e reforçar também o desenvolvimento das três freguesias. A discussão pública terá a duração de 30 dias úteis e permitirá aos interessados consultar a proposta e apresentar contributos. O período terá início no 5º dia seguinte à publicação do respectivo aviso em Diário da República e, após a análise das participações, será elaborada a versão final da revisão, que seguirá para aprovação da Assembleia Municipal e, quando aplicável, pela ratificação pelo Conselho de Ministros. Entre as principais novidades está o reforço da capacidade habitacional. Em Vila Nova de Cacela são previstas 2 áreas para habitação a custos controlados e uma nova área com mais de 6 hectares destinada a atividades económicas. A proposta inclui ainda novas soluções de estacionamento junto às praias da Volta e da Ribeira do Álvaro e a criação de aglomerados rurais na zona da Corte António Martins. Em Montegordo, o plano prevê novas ligações rodoviárias e uma área destinada à instalação de um novo posto da GNR. Já em Vila Real de Santo António está prevista uma área de cerca de 11 hectares que deverá combinar habitação a custos controlados, novas acessibilidades, espaços verdes e atividades económicas e socioculturais. O novo PDM contempla ainda 2 áreas turísticas com uma área conjunta próxima dos 20 hectares, cerca de 5 hectares para novas atividades económicas na zona norte da cidade e novos espaços verdes com espécies autóctones adaptadas ao clima e à escassez de água. A data de início da discussão pública e os meios para consultar a proposta e apresentar contributos serão divulgados pelo município após a publicação do aviso no Diário da República. No Conselho de Loulei, mais concretamente na freguesia de Salir, a Feira de Salir está de regresso entre 12 e 14 de setembro. O programa começa no sábado, dia 12, com um torneio de futebol 7 às 9 da manhã. À noite, a animação arranca às 8 da noite com o grupo ao Luar Teatro, seguindo-se Ruca Solo Act às 9 da noite e o concerto de Nuninho Navarro às 10 da noite. A noite continua com o espetáculo American House Party pelas 23h30. E DJ Paulo Rossi a partir da 1h30 da manhã. No domingo a programação começa às 18h com a 4ª marcha, a corrida da Feira de Salir. À noite o rancho típico sambrazense atua às 8 da noite, seguindo-se o baile com Emanuel e Tânia às 9 da noite e o concerto dos Alentons às 10h30 da noite. No último dia, dia 14, começa às 11 da manhã com a animação de rua por Filipe Romão. À noite os Alfarroba atuam às 19h30, seguindo-se o baile com Ruben Filipe. às 9 da noite. Jorge Guerreiro sobe ao palco às 22 horas, encerrando a programação de concertos. Ao longo dos 3 dias, haverá ainda atuações do Circo de Aulas e a animação de rua pela Associação Artística Satori. A entrada é livre, a Feira de Salir é organizada pela Junta de Freguesia de Salir, com o apoio do município de Loulé. Ainda em Loulé, a Câmara Municipal lançou o programa Ativo, um programa que pretende incentivar a prática regular de exercício físico através de atividades gratuitas em espaços públicos, em parceria com os ginásios do Conselho. As candidaturas para integrar o programa já estão abertas. Segundo a autarquia, a iniciativa faz parte da Estratégia Municipal de Promoção da Atividade Física e pretende aproximar o exercício da população, criando mais oportunidades para a adoção de estilos de vida ativos. O programa conta com a participação de ginásios privados e profissionais de exercício físico, que irão dinamizar atividades em diferentes espaços públicos, e o objetivo é criar uma rede de parceiros e ao mesmo tempo valorizar o trabalho dos agentes locais na promoção da saúde e do exercício. O município sublinha que o Ativo não pretende substituir a oferta dos ginásios, mas complementar o que já existe e incentivar mais pessoas a praticar atividade física regularmente. Na primeira fase, o programa será desenvolvido sobretudo em Loulé, Almancil e Quarteira, estando prevista a sua expansão a outras freguesias, como

0: Municipal de Parceiros Ligados à Atividade Física. A AMAU, Comunidade Intermunicipal do Algarve, promove a sessão pública Menos Emissões, Mais Opções da Mobilidade que o Algarve pode ter no dia 17 de setembro no Centro de Emprego e Formação Profissional do Algarve, o IFP, no Areal Gordo, em Faro. A iniciativa decorre entre as 14h30 e as 17h, com o objetivo de apresentar os principais resultados do diagnóstico desenvolvido, a sessão que integra o projeto de desenvolvimento do Plano de Mobilidade Urbana Sustentável do Algarve, consiste numa oportunidade para apresentar os principais resultados do diagnóstico desenvolvido até ao momento e, sobretudo, promover uma reflexão conjunta sobre o futuro da mobilidade no Algarve. Na ocasião, serão debatidas as opções disponíveis, os desafios associados à redução das emissões e os comportamentos que poderão contribuir para uma mobilidade mais sustentável. A iniciativa conta com a participação de José Manuel Viegas, especialista na área dos transportes, que fará uma intervenção sobre mobilidade sustentável e conduzirá posteriormente uma mesa redonda. A participação é gratuita, mas requer inscrição prévia. O programa completo pode ser consultado no site da AMAU, assim como proceder à respectiva inscrição.
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0: A previsão do estado do tempo para esta sexta-feira, dia 11 de setembro, é de céu pouco nublado ou limpo, com vento em geral fraco, predominante do quadrante norte, rodando para o quadrante sul no Algarve durante a tarde e superando temporariamente moderado na faixa costeira ocidental, em especial a partir da tarde e nas terras altas até ao meio da manhã e para o fim do dia. Há uma pequena subida de temperatura, em especial no interior norte e centro. O mar na costa sul, com ondas inferiores a 1 metro, a temperatura da água do mar ronda entre os 19 e os 21 graus. A temperatura máxima prevista para Tavira para esta sexta-feira, dia 11 de setembro, aponta para os 30 graus.
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5: A continuação de uma ótima noite, de uma ótima madrugada. Obrigado pela sua companhia aí desse lado. Vamos consigo até às 7 da manhã.

0: onde quer que esteja, para si, a continuação de uma ótima madrugada e uma ótima noite na companhia da Chilão FM. Até às 7 da manhã, como habitualmente acontece, com Jorge Sampaio.
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1: Boa noite, são 0:29. Até às 7 da manhã, a continuação de uma ótima madrugada. Obrigado pela boleia que nos vai dando. 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